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3: Senhor nosso Deus, nosso Pai, Pai de nosso Senhor e Salvador Jesus Cristo, nós te damos graça nesta noite, te agradecemos pelas ricas bênçãos do Senhor sobre nossas vidas. Ó Deus, aqui estamos para juntos te adorarmos e glorificarmos o Senhor e te agradecemos pelas bênçãos e pelas vitórias em nome de Jesus. Boa noite, Anápolis, boa noite, povo de Deus, a paz do Senhor Jesus, que Deus te abençoe. Estamos chegando, programa Tempo de Vitória, estamos chegando para abençoar a sua vida, para abençoar a sua casa, para abençoar o seu lar, para abençoar a sua família. Pedimos permissão para que você possa abrir as portas do seu, da sua casa, do seu coração, para que possa estar ouvindo a palavra do Senhor nessa noite. Tá bom? Que Deus abençoe. São 21h19, programa Tempo de Vitória está no ar. O programa da Igreja Pentecostal Ministério da Palavra de Deus, na Rua da Linha, número 121, bairro Moisés. Que Deus te abençoe. Fique conosco até as 23 horas, em nome do Senhor Jesus. Tá bom? Estamos aqui. Chegamos, povo de Deus.

0: Meu Deus do céu, maravilha do maravilhoso. São 21 horas e 28 minutos. 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É isso aí, você está na 104.9, rádio FM Vida. Olha, vou abrir aqui as nossas linhas para você estar entrando em contato com a gente no 98275280 e pedir a sua canção, fazer os seus oferecimentos para a honra e a glória do nome do Senhor, tá bom? São 21 horas e 28 minutos, hoje, dia 20/3 de 2026. Deus abençoe vocês que estão na escuta do nosso programa. Vamos de apoio cultural, pastor. Vamos de apoio cultural e eu volto já.
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0: Vem comigo, povo de Deus! Vem comigo, Eunápolis! Vem comigo dando glória, maravilha do maravilhoso! Agora são 20h36. Você está na melhor, na 104.9, a Rádio da Família. E você entra em contato pelo 981-27-5280 e fala com a gente. Pede a tua canção, tá bom? Pede o seu louvor e faz os seus oferecimentos. E fica aqui com a gente até as 23 horas. Um abraço para todos. Olha, deixa eu estar te convidando para estar conosco dia 27, 28 e 29 deste mês. Às 19 horas na Igreja Pentecostal Ministério a Palavra de Deus, na Rua da Linha, número 121, no bairro Moisés Reis, aqui na cidade de Eunápolis. Você é o nosso convidado para estar participando de 3 dias de campanha forte, de oração forte, de louvores abençoado. E na oportunidade estaremos distribuindo a botija de azeite. Você vai estar pegando essa botija, vai estar fazendo o seu propósito, retornando no dia seguinte até o domingo, os 3 dias, tá bom? Aí você pode me dizer, pastor, quanto custa esta botija de azeite? Muito bem, essa botija de azeite custa a sua fé, tá bom, querido? Então tenha fé e creia no teu milagre que Deus pode realizar. Que Deus te abençoe. 21 horas e 38 minutos. A pedido de ouvinte, nosso irmão Elival, aí do bairro Alecrim 2, vamos estar tocando esta canção de Cassiane, Espírito Santo. E eu volto já, pastor, porque hoje tem coisa boa, hoje tem uma lição tremenda, né? Tremenda, palavra de Deus hoje vai ser também impactante. Olha, as mensagens, tem sido mensagens dos céus, que tem impactado muita gente, Muitas vidas têm sido alcançadas pelo poder de Deus. E nós vamos estar falando hoje sobre um homem que sofreu demais. Sofreu muito nessa terra, mas ele foi vitorioso, alcançou de Deus a graça. Esse homem, ele descobriu Deus na sua crise. Talvez você esteja passando aí alguns problemas, e aí você, ao invés de se agarrar em Jesus, você às vezes murmura, né? Desacredita. Pois é, vamos estar crendo no Deus que tem poder nos céus e na terra. Tá bom? Deus te abençoe. Vamos de canção e eu volto já. São 21 horas e 39 minutos. Deus te abençoe.

0: Maravilha do maravilhoso, são 20 horas e 44 minutos. Olha, hoje nós temos uma história interessante para que você venha meditar na palavra de Deus para os nossos corações, tá bom? Você que está aí do outro lado nos ouvindo, uma lição muito interessante, Pastor Misael, hoje é a lição do cacto. A lição do cacto. Pois é. No deserto onde o sol castiga e a chuva é rara, temos então o cacto. Pois é, o cacto sobrevive enquanto outras plantas murcham. Ele permanece firme porque aprendeu a guardar dentro de si tudo o que precisa para os dias difíceis. E a vida é assim também. Na vida nem sempre teremos tudo ao nosso redor. Apoio constantes, certezas, caminhos fáceis, mas podemos cultivar dentro de nós aquilo que nos sustenta: resiliência, paciência e fé. E o segredo do cacto não é ter mais, é saber usar bem o que tem. E talvez essa seja a maior lição para nós, né? Em tempos áridos, quem aprende a se nutrir por dentro nunca se curva à falta e às necessidades. Maravilha do pastor, maravilha do maravilhoso, Pastor Misael, você tem que interagir mais eu aí, pastor. Entra aí. Você sabe, Pastor Misael, o que é cacto? Você sabe o que é cacto, pastor?
1: Original do Nordeste.
0: Do Nordeste, rapaz. Vem pra cá, pastor. Você tá no lugar errado. Você tem que ser apresentador desse programa. Olha, Marcos Alexandre. Nosso irmão Marcos está aí ao vivo na live. Que Deus abençoe. Pastor Atevalo também está ao vivo com a gente. Deus abençoe. Sim, pastor. Cadê? Vai, pastor. Dá lugar aí. Na terra. Isso. Meu Deus. Saiu, pastor. Dá lugar. Você agora, você vai virar. Deixa eu mostrar você aqui. Você virou uma figura importante.
2: Meu Deus. Cadê
0: subiu
2: o
0: de nível. Você nem bem já começou na rádio, já subiu de nível.

0: Já tô em outro cargo agora.
1: Você agora está em outro patamar. Deixa eu mostrar você aqui, ó, de frente.
0: Comentarista. Meu Deus, é forte.
1: Você, pastor, você sabe o que é cacto? Fala aí pro povo, que o povo não te escutou, não.
0: Cacto.
1: Isso, cacto. Aqui,
0: no
1: ó.
0: Meu conhecimento.
1: Aí, ó, ela aí.
0: Eu acho que ela é uma planta natural aqui do Nordeste, lá da Chapada Diamantina. Acha muito essa planta, esse tipo de planta, ou senão o deserto também.
1: Chegue mais próximo aí que você tá falando.
0: Meu Deus.
1: Isso. Você tá se acostumando aí, subiu de nível, subiu de cargo, aí você tá. Saiu da sonoplastia, virou apresentador agora e subiu de nível e tá ainda se acostumando. Isso aí, ó, pra sair, senão não sai. Ok? Tá ouvindo bem agora? Pronto. Então, o cacto é uma... Nem eu sabia, pastor.
0: Hã?
1: Que o cacto é uma planta de origem lá do Nordeste.
0: É, do Nordeste, é a região mais seca, né? Sertão.
1: É. Muito bem. E o cacto, como a gente acabou de falar aqui, ele se nutre, né? Ele se nutre e ele vive no deserto. E no deserto é o lugar que não tem água, né? Você acha uma coisa ou outra ali e tal... Né? Uma fontezinha ali, uma fontezinha acolá, são fontes, águas, né? Às vezes de chuva, né? Que se ajuntou ali, enfim. Então no deserto não se acha água, mas o cacto, ele sobrevive, enquanto todas as outras plantas murcha, né? Murcha. Pastor Misael.
0: Sim.
1: Mas o cacto não. Por quê? Porque o cacto, dentro de si, ele guarda todos os nutrientes. Ele guarda todos os nutrientes que ele necessita para poder sobreviver nos dias difíceis. Porque o cacto. Porque no deserto, pastor, a gente sabe que durante o dia é muito calor, né? É muito calor. E durante a noite é muito frio. Então é por isso que o deserto é muito famoso por aqueles que caminhar pelo deserto raramente sobrevive. Raramente sobrevive o deserto, porque o deserto tem essas temperanças, essas mudanças de clima todos os dias. De repente, do nada, aparece uma tempestade, né, que sai devastando tudo, sai devastando né, sai devastando um pouco de planta, uma aqui, outra acolá que tem, né? Então, no deserto, é difícil até de se sobreviver, né? Nem de viver, de sobreviver. E o cacto, ele se originou no deserto. Por quê? Porque ele aprendeu, no deserto, a sobreviver. Ó, para você ver que interessante. E aqui a gente leva para uma lição para nossas vidas, pastor Misael, um aprendizado. Assim, tanto o aprendizado que edifica... Né? De uma forma boa e de uma certa forma ruim. Por quê? Porque o cacto ele acaba aprendendo a se adaptar e acostumar e se acomodar com aquilo ali. Então, para ele, se ele ir para um outro lugar ou permanecer no deserto, é tanto que ele já se originou no deserto. Ele já aprendeu a conviver, a viver. Não a passar, a conviver nesse deserto. Nenhuma planta sobrevive lá, mas o cacto sobrevive porque ele tem aqueles espinhos, né, exposto, aqueles espinhos que é de proteção, e dentro de si é tanto que algumas pessoas, né, no deserto, né, corta, parte ele ao meio para quando tá até tem muita água, né? Muita água. Deixa eu virar para cá que você tá aparecendo aí fazendo mímica. Então a gente percebe que o cacto, além dele sobreviver, ele ainda é um instrumento de vida para os passageiros do deserto. E nós vamos falar de um homem hoje, pastor, que enfrentou esse deserto. Porque esse deserto, a gente assemelha esse deserto às nossas vidas, né? Tem um louvor de Alice Massal, Maria Massal, isso, Maria Massal, que diz que num deserto vai passar, desistido estou quando a minha força se esgotar, né? Seu anjo vai me alimentar, te adorar é o que sustenta a mim de pé. E aí, pastor, o deserto, a gente assemelha muito o deserto às nossas vidas. Mas o deserto, ele é mais complicado de você passar por ele. Se você assemelhar o deserto à sua vida, você pode estar enfrentando um momento muito ruim, muito difícil, né? Momento muito difícil. Momento muito complicado das nossas vidas. Nossas vidas é regada, né, por mordomia. E aí quando você enfrenta o deserto, que você não está acostumado, aí como a árvore, você murcha, né? Você murcha, como o deserto, como a árvore no deserto, você murcha. Mas o cacto, ele sobrevive, porque ele aprendeu a sobreviver em meio as adversidades. O que Deus nos ensina sobre um grande homem que enfrentou esses desertos, pastor Misael?
0: É verdade.
1: O que a Bíblia nos ensina sobre a vida do nosso patriarca, nosso irmão Jó? Há três lições que Jó nos ensina no seu deserto. Posso dizer assim, no seu deserto.
0: Oh, glória. Aleluia.
1: Ele aprende a confiar em Deus. Ele aprende a confiar em Deus. Ele nos ensina a arrepender-se para ter uma vida mais elevada e santa. Tudo isso Jó nos ensina através do seu deserto. Suportar a correção. Pastor, antes da provação, antes de ser provado, antes de Jó ser provado, coloca aquele louvor. Jó, como pode ainda adorar, se não tem motivos para cantar, abandona esse Deus e morre. Mas, muito bem. Olha, pastor, vamos entender aqui, pastor, a vida de Jó.
0: Amém.
1: Você também hoje está um WhatsAppero que...
0: Não, porque estou dando atenção aqui aos amigos que estão mandando mensagem.
1: Ah, estou entendendo.
0: Marquinho lá do...
1: Assim, antes eu não estava entendendo, não. Agora eu estou. Vamos lá. Olha, Jó, ele vai enfrentar um deserto sem razão. Aí é dolorido, viu, pastor? Momento da palavra. Cadê a vinheta? Momento da palavra. Deixa eu tomar uma água aqui para respirar melhor. Meu Deus. Olha, antes de Jó ser provado, enfrentar na sua vida o deserto, Jó, ele tinha 7 filhos e 3 filhas. Antes das provações, Jó possuía 7.000 ovelhas, pastor Misael. Jó tinha 3.000 camelos.
0: É muita coisa.
1: 500 bois. Mas o cabra tinha dinheiro, hein? Tinha também 500 jumentas. 500 jumentos, né? Que era transporte naquela época. Pois é. As suas provações, ele era rico, mas ele é surpreendido um belo dia por umas notícias, e o interessante é que Deus não avisou a ele, viu, pastor? Deus não avisou a Jó que ele iria ser provado. Ele vai ser provado simplesmente, ele vai ser provado por causa da sua fidelidade. Jó não tinha nenhum tipo de defeito, de problemas, não. O problema de Jó era ser fiel. E aonde a gente chega com muitas dificuldades por causa das nossas fidelidades, por causa da nossa comunhão com Deus, por causa da nossa fé, como somos às vezes provados.
2: Agora, momento da palavra.
1: Como às vezes nós somos provados por Deus. Como às vezes nós enfrentamos problemas. Porque, pastor, a gente precisa às vezes diferenciar muitas coisas. Porque existem problemas da vida que são problemas que realmente vai acontecer. Não são provações de Deus. Né? Existe situações que vai acontecer nas nossas vidas, né? Lógico que pode ser por permissão de Deus, mas são coisas da vida alheia, coisas que vai acontecer, a gente querendo ou não. Há exemplo, vamos dar exemplos. Que essa semana nós falamos muito sobre oração, sobre ser rico, sobre tentações, falamos sobre o tempo. Então, uma pessoa que ela vai chegando a uma certa idade, o tempo vai desgastando o seu corpo. As pernas já não é mais a mesma, né? Os olhos já não é mais o mesmo, porque é tempo de uso. Os braços já não é mais a mesma, a cabeça, os pensamentos. A pessoa já não é mais o mesmo. Então, isso são coisas naturais da vida do ser humano. Então, chega um determinado tempo que você começa, vai envelhecendo, e como nós sabemos, todos nós temos prazo de validade.
0: Verdade.
1: Nós temos data de nascimento, que nós nascemos, e temos a data de vencimento. E a data de vencimento é quando a gente parte para a eternidade. Então, diante desses fatos, o que se observa é que, num tempo que nós estamos vivendo, Jó, ele vai ser realmente provado. A provação de Jó vai ser dura, vai ser dolorida. E a razão, pastor Misael, a razão desta provação é simplesmente pelo fato de Jó servir a Deus.
0: Verdade. Oh, glória. sabe quantos mais outros passaram também pelo deserto, né, pastor? A gente vê a trajetória do grande líder Moisés, que foi lapidado por passar sobre o deserto e lá teve um encontro diretamente com o Todo-Poderoso, com nosso Deus, né?
1: Pois é. Então,
0: e outros também teve passagem pelo deserto, que foi Elias, né? E outros, mas outros também passaram pelo deserto, né?
1: Interessante que Jó, ele disse assim, antes, é interessante você ser provado por Deus em razão da sua fé, é que antes ele escreve dizendo assim, antes eu só ouvia, eu só tinha experiência do Senhor de ouvir falar, mas hoje os meus olhos te veem. Quer dizer, a provação que ele enfrentou, pastor Misael, trouxe para ele uma experiência com Deus extraordinária. Agora, as pessoas, elas muitas das vezes, as pessoas, elas misturam muito as coisas em provações, em tentações, né? E provações e ventos que ela mesma procurou para a sua própria vida. Ah, eu estou passando por uma prova. E aí, quando você vai ver a fundo, são provas causadas por si mesmo, que a pessoa causou a sua própria ruína. A exemplo da Bíblia, por exemplo, é o exemplo do moço de Eliseu, Geazi, que quando Eliseu disse a ele assim, cadê a você pegou os presentes, né, os presentes de Naamã, que não era para pegar, e aí ele mente para o profeta, e na mesa da hora a lepra que estava em Naamã foi para cima dele. E outras histórias de pessoas que procuraram a sua própria prova. Pessoas que às vezes Deus vai falando com ele, ó, segue por este caminho aqui, por este rumo, por essa direção. Tem canção aí? A pedir ouvinte? Se tiver, já deixa a ponta da agulha. E aí ela vai seguindo pelos seus próprios destinos. Então a canção de som e louvor, a pedido do ouvinte, prepara aí. É, qual que é? Adora, né? Adora, som e louvor, adora. É, então, como é que... Como é, pastor? Como é que... Ah, já tem alguém aqui também, aqui falando aqui. É verdade, meu pastor. Como Davi, Sansão, Mita. Eita, Mita! Um meu abraço. Deus. Lá de Cabo Frio, Valdemir. Então é verdade, bem lembrado, Davi, por exemplo, pastor, que procurou o vento, bem lembrado, parabéns. Estava lá um dia, lá no seu palácio, e os seus olhos foi lá na vinha do seu irmão do lado, né? E aí a gente sabe o que acontece, porque aí ele pega o seu soldado, coloca diante da frente da batalha para que ele morra e ele tome posse da sua esposa. Mas aí que tá. Que o coração ficou soberbo. É, o coração foi mais além do que a razão. As emoções tomam conta. Ele é tomado por emoções e foi lá e fez isso, colocou o Urias de frente à batalha, ele morre e ele toma posse de sua esposa, né? Toma posse da esposa de Urias, que era a... Fala o nome, pastor.
0: Bate-seba.
1: Bate-seba, bem lembrado. Sua mente está... Sua mente está boa. E aí, a exemplo dele, ele colheu o que ele fez. Aí Deus enviou o profeta Natan, foi até ele, profetizou e tal. Aí ele se arrepende. Mesmo com seu arrependimento, a sua família nunca mais foi a mesma. A criança morreu, a glória de Israel foi tomada, né? A glória de Israel foi tomada. A sua esposa morre no parto, se não me falha a memória. Ele perde a esposa no parto.
0: E acontece uma tragédia na família, né? Por causa desse erro que ele cometeu, né?
1: Sim, sim. A sua família nunca mais é a mesma. Os filhos brigam. O filho tenta contra a filha, o irmão tenta contra o irmão. O próprio filho dele tenta matá-lo. Então, sim. Então virou uma parafernália sua família, tudo por causa da rebeldia, né? Tudo por causa da insistência em causar prol com suas próprias mãos. Então, existem situações que a gente enfrenta, que não foi o caso de Jó, pastor, porque Jó ele foi provado por Deus. E aí é que está a questão. Quando você é provado por Deus, Deus... Ele vai te aprovar se você passar pela prova. Porque a prova de Deus é para testar a sua fé e a sua fidelidade. Né? Para testar a sua fé e a sua fidelidade para com Deus. Então tem pessoas, há pessoas que elas, em meio às provações da sua fé, onde Deus está provando a sua fé, ela desiste, desanima, não quer mais ir para a igreja, perde aquilo que Deus tinha preparado para ela. E quando as provações são provas que você busca, como diz a Bíblia, quem planta vento, colhe tempestade. Então, quando você fica procurando a prova, inventando serviço, né? Inventando problemas, enfrentando adversidades causadas por você mesmo. Pastor, quem tem que resolver não é Deus, não. Se foi você que procurou, por que você quer a intervenção de Deus por um assunto que foi você que procurou? Porque quando Deus, ele manda, ele garante. Ah, pastor, mas Deus não pode intervir. Não pode, Deus pode intervir. Com muita humilhação da sua parte, com muita busca, com muito arrependimento, Deus pode se intervir nos seus erros, nos seus desacertos. Agora, pelo fato de Deus intervir para não deixar você perecer, para não deixar você morrer e te perdoar, não quer dizer que você não vai pagar o preço. Correto, pastor?
0: Ok.
1: Não quer dizer que você vai ser isento de pagar o preço por aquilo que você fez. Deus perdoou Davi? Deus perdoou Davi. Mas o preço, ele teve que pagar. Então a gente estamos aqui falando acerca da vida de Jó, porque Jó, ele era um cabra, uma ovelha, né? Um sacerdote, um patriarca, um homem de Deus, que temia muito a Deus. É tanto que o seu temor era tão grande a Deus, que ele oferecia sacrifícios a Deus pela vida dos seus 10 filhos, que foram eram sete homens, mais 3 mulheres. Eram 10. Então Jó oferecia, pastor, 10 sacrifícios. Ele construía 10 altares e oferecia 10 sacrifícios a Deus. Para quê? Para os seus filhos. A ideia, como diz a Bíblia, a ideia de Jó era o seguinte: caso os meus filhos tenham pecado sem eu saber, para que eles sejam perdoados.
0: Verdade.
1: Ou seja, antecipando o pecado dos filhos. Por quê? Porque ele queria ter uma história. E quando ele, Satanás, aparece dizendo que Jó só é fiel por causa das suas posses e dos seus bens, e tenta e coloca Deus à prova para que viesse provar Jó, aquilo ali você observa que não foi Deus que tirou, foi o diabo que tirou. Não foi Deus que tirou, Deus provou Jó. Mas quem tirou de Jó foi o próprio Satanás. Então, se você parar para observar o que a Bíblia diz, glória a Deus. Se você parar para analisar o que a Bíblia diz, glória a Jesus. No capítulo de número primeiro, né? Há ali uma indagação, uma conversa entre Satanás e Deus. Aí o diabo diz assim: o Jó, ele é fiel, ele é temente, mas ele só é temente porque o Senhor abençoa suas posses. Toca. Aí Deus dá permissão para Satanás tocar. Olha para você ver, pastor. E disse o Senhor a Satanás: eis que tudo quanto ele tem está na tua mão. Somente contra ele não estenda a tua mão. E Satanás saiu da presença do Senhor. E Satanás já começa a operar no versículo 13, viu? E sucedeu que um dia em que os filhos de suas filhas, olha só, comiam e bebiam na casa de seu irmão primogênito, veio o mensageiro a Jó e disse: os bois lavravam e as jumentas pastavam junto a eles, e deram sobre eles os sabeus e os tomaram, e aos servos feriram ao fio da espada, e só eu escapei para trazer a nova. Então a primeira guerra que acontece é essa aqui. Jó perde os seus bois, que era 500, lembra? 500 bois que ele tinha, né? E as jumentas, ele também perde as suas jumentas, que era 500 também. Vai vendo. Então aqui ele já perdeu a jumenta e já perdeu os bois, né? Já perderam. Versículo 14. E veio o mensageiro de... Versículo 15. 16, aliás. estando ele ainda falando, nem terminou, veio outro e disse: fogo de Deus caiu do céu e queimou as ovelhas,
0: meu Deus,
1: e os servos, e os consumiu. Só eu escapei para trazer a nova. Pastor, olha, observe aqui o que o diabo, observa aqui o que o diabo está dizendo. Fogo caiu do céu. Fogo caiu do céu. Matou. Queimou as ovelhas. Lembra? Queimou as ovelhas. E os servos. Todos queimou os servos e as ovelhas. Caiu fogo do céu. Milagrosamente. E os consumiu. Matou. Primeiro foi os bois e as jumentas. E agora foi as ovelhas. Fogo do céu caiu. O diabo que colocou esse fogo lá. E eles estão entendendo que o fogo veio do céu. Estando este ainda falando, veio outro e disse: ordenando os caldeus, três tropas deram sobre os camelos, lembra dos camelos, 3.000, e os tomaram, e os servos mataram ao fio da espada, e só eu escapei para trazer as boas novas. Interessante que sempre sobrava um, né?
0: Para trazer a notícia, né?
1: A notícia ruim.
0: Meu Deus.
1: Diz que notícia ruim anda que nem... É. Como é que é, pastor? O ditado? Que notícia ruim anda... Anda muito.
0: É. Falhou a memória agora dessa...
1: A memória agora falhou.
0: Sempre aparecia um para trazer a notícia. A notícia que ele não queria e nem ninguém ouvir, né?
1: Sei.
0: Porque se você é um fazendeiro, se você tem seus bois, suas ovelhas, seus animais, sua família... E acontece uma tragédia dessa e você quer ver o melhor. Aí você sempre vinha um, olha, morreu isso, morreu aquilo, acabou aquilo, queimou aquilo, né?
1: Mas não acabou por aí não, viu, pastor?
0: Tinha mais ainda.
1: Estando ele ainda falando, veio outro e disse: teus filhos e tuas filhas comendo e bebendo em casa de seu irmão primogênito. Eis que um grande vento sobreveio da além do deserto. De onde veio?
0: Da além do deserto.
1: Ah, deserto.
0: Deserto.
1: E deu nos quatro cantos da casa.
0: Meu Deus, olha aí.
1: E a casa caiu sobre os jovens. E morreram. Morreram tomando café, pastor. E só eu escapei para trazer as novas, né? Nem boas, as novas.
0: É.
1: Pastor, o que você faria numa situação dessa?
0: Momento de tristeza, desespero. Não é notícia.
1: Diante. Se você observa que é uma notícia atrás da outra, não foi uma hoje, outra amanhã. Não, foi uma notícia atrás da outra.
0: Verdade.
1: Como seria o seu comportamento, pastor? Você diria o quê? O que você faria? O que você falava?
0: Mas não tem nem palavra, né? Eu acredito que Jó passou por isso porque Deus já sondava o teu coração que ele ia suportar todas essas tragédias, porque senão ele não era nem provado, né? Na primeira ele, né, desfalecia.
1: Sim.
0: Foi tanto que não foi provinha não, né? Porque muitas vezes a gente fala assim: tô passando no vento, tô passando pelo deserto, né? Talvez a gente passa por uma dificuldade pequena e achamos que é uma dificuldade grande. Imagine essa do servo do Senhor, do Jó, né? Que foi tentado, né?
1: Perdeu seus filhos.
0: Perdeu o filho, perdeu os seus bens, né? E eu acredito que ele era um homem preparado, né? Para não ser abalado por essas tragédias.
1: Você pensa o que o diabo estava imaginando quando ele fez essa arruaça toda, essa desgraça na vida de Jó?
0: Estava pensando que estava derrotando Jó, né? Cada com cada.
1: A intenção era justamente acabar com a vida de Jó.
0: É.
1: Destruir a vida de Jó. Cessar o seu sacrifício. Porque os filhos traziam Jó para perto de Deus, devido à sua preocupação. Correto?
0: Correto.
1: Então Jó agora está sem os filhos, sem posses, sem dinheiro, está vazio, recebeu tantas notícias ruins ao mesmo tempo, vai ter que fazer 10 velórios, 10 caixão. Dez covas, 10 enterros.
0: Imagine...
1: Nós, às vezes, com um já, né? É.
0: Imagine agora o adversário, o inimigo de Deus.
1: Ah, se sentindo vencedor, né?
0: O herói, olha lá, eu vou...
1: Destruir.
0: Vou destruir, tô conseguindo, né?
1: Quer dizer, Deus vai ser o vilão, porque... Né? Afinal de contas, Deus vai ser o vilão. Mas essa última notícia deixa Jó, sabe, pastor? A última notícia é do grande vento que veio lá do deserto, soprou os quatro cantos da casa e a casa caiu e os jovens morreram. Porque eles estavam, olha o que eles estavam fazendo, pastor? Estavam todos reunidos em casa, comendo, na casa do irmão mais novo, dentro de casa, comendo, bebendo, se divertindo. Aí o vento veio, pá, soprou e matou todos eles. Aí agora eu te pergunto, qual a culpa que esses meninos tinham? Para Deus permitir assim tantas provações, tem coisas que não se explica, né, pastor?
0: Mas o alvo era quem, né? Ele estava tocando em todas as áreas para poder atingir um só, né? Tava tocando os quatro cantos para poder derrotar o servo do Senhor.
1: Se fosse eu, ia fazer o quê, hein, pastor?
0: Tremendo. Não tem nem como imaginar uma tragédia dessa, né?
1: Meu Deus.
0: Que nem acontece acidente que alguém da família perde um, dois ou três, já é uma coisa terrível.
1: Pastor, olhe. Olha só o que acontece aqui. Então Jó se levantou, porque até então ele estava recebendo notícia e ia caindo. Caindo literalmente o corpo, né? E aí ele se levantou, vírgula. Quando ele se levantou, ó, o homem reagiu. Aí ele rasgou a sua roupa, rapou a sua cabeça, se lançou em terra e fez o que, pastor? Adorou
0: a Deus.
1: Meu Deus do céu. E quando ele adora a Deus, ele diz: nu saí do ventre da minha mãe, e nu tornarei para lá. O Senhor me deu e o Senhor o tomou. Então, bendito seja o nome do Senhor.
0: Aí o adversário caiu por terra.
1: E em tudo isso aí, Jó não pecou e nem blasfemou contra Deus ou atribuiu a Deus falta alguma. Só que Jó não sabia, pastor, que ainda coisas piores estaria por vir. Existem coisas piores do que você perder os 10 filhos de uma vez só, perder o dinheiro de uma vez só, perder as posses. Meu Deus do céu. Daqui a pouco a gente continua, hein? 22 e 28, pastor. Hora boa. Vamos então, estamos cansando a pedido de ouvinte e voltaremos com apoio cultural. Agora são 22 horas e 28 minutos.
0: Quem pediu a canção foi Marcos.
1: Nosso irmão Marcos pediu essa canção, vamos tocar aí lá em Arraial de Jesus. O povo fala Arraial da Ajuda, mas é Arraial de Jesus, lá em Porto Seguro, hein? Deus abençoe, irmão Marcos.

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0: coque, tomei um copo com água, preparado aqui, tomei minha água para a gente tomar também, né? Para o Senhor repreender todo o mal, né? Senhor, meu Deus, meu Pai, estamos na Tua presença, apresentamos essa pessoa, meu Deus, que está enfermo nos hospitais, que se encontra nas clínicas, Senhor, meu Deus, nesta hora de oração, vai repreendendo todo mal. Quem sabe, meu Deus, essa pessoa se encontra desenganada pela medicina.
1: Neste momento, vamos unir a nossa fé. Vamos falar com aquele que tem o poder de nos abençoar, porque Ele é Deus.
0: Quem sabe aquele
1: de oração
0: se encontra, meu Deus, desenganado pela medicina e os médicos mandam levar de volta para casa, dizendo que não há saída, que não tem jeito. Mas eu acredito, aonde tem oração, a última palavra é do nosso Deus. É Ele que fala que é quando para ir, para vir. Ele tem guardado a entrada, a saída. É Ele que determina todas as coisas sobre as nossas vidas. Então, eu acredito que a minha fé e a tua fé, que se encontra intercedendo por essa pessoa que está desenganada, quem sabe tomando aquela quantidade de remédio que foi passado, mas não está tendo efeito. Mas eu acredito que a oração tem os seus efeitos. A oração move a mão de Deus. E eu acredito que aonde tem uma pessoa que se encontra doente, com doença oculta, escondida, que a medicina não detectou, mas eu acredito que no poder da oração, essa doença vai bater retirada, esse mal vai cair por terra. Senhor, tome agora, meu Pai, essa pessoa que está desacreditada, desanimada, depressiva, meu Deus. Repreende agora, meu Deus, todo espírito de morte que tenha rodeado, meu Deus, talvez os hospitais, os lares. Joga por terra nesta noite, meu Pai. Vai queimando e nos abençoe e abençoa essa família, porque essa família pertence ao Senhor. Porque eu creio, meu Deus, quem ora consegue, meu Deus, vitória. Quem busca a tua presença não fica de mão vazia.
2: Glória a Deus.
0: Deus, cura esse homem, cura, meu Pai, essa mulher, cura essa criança, meu Deus. Quem sabe precisa de tomar a bolsa de sangue, meu Deus. Meu Pai, passa agora com teu sangue carnezinho, meu Deus. Cura, meu Deus, essa criança, que a família, que as mães, os pais se encontram, meu Pai, desanimada. Quantas pessoas, meu Pai, precisa de um transplante, meu Deus, e esse transplante não chega, está, meu Deus. Abre a porta, meu Deus. Há uma saída, meu Deus. Eu acredito, meu Pai, que esse sofrimento, que esse homem, que essa mulher, essa criança, essa família vem passando, meu Deus. Já não tem lágrima, já não tem, meu Deus, força. Meu Pai, acalenta a alma dessa família, meu Deus, que tem passado por essa dificuldade. Deus amado, tome agora nas tuas mãos. Quem sabe essa família já não tem mais quem socorrer, mas ao Senhor, meu Deus, que é Deus, tem olhado para essa família com um olhar como chama de fogo, meu Deus. Meu Pai amado, acalenta agora, calma a tempestade sobre essa enfermidade, meu Deus. Arranca essa dor, meu Deus, que esse homem, essa mulher tem, meu Deus, sofrido, gemido dia após dia, dia e noite, meu Deus. Repreende agora, vai, Senhor, operando milagres.

0: milagre. Trata, Senhor, repreende, meu Deus. Toca, Senhor, no profundo, meu Deus, as doenças, meu Deus. Quem sabe, meu Deus, está, meu Pai, no sangue, na carne, nos ossos, meu Deus. Repreende esse câncer, meu Deus. Ah, meu Deus, ordena que esse câncer, meu Deus, seja eliminado, queimado, meu Deus, essa diabetes, meu Deus, que está, meu Deus, tomando conta do sangue, meu Deus, e essa pessoa não tem força, não tem ânimo, meu Deus, tome agora, meu Pai, nas tuas mãos. Ah, Senhor, essa dor de cabeça, meu Pai, que é constante, esse mal-estar, meu Deus, que está sobre essa pessoa, estava, porque, meu Deus, ordenamos agora que essa enfermidade bate retirada em nome do Senhor Jesus.
1: Sim, meu Deus, em concordância na oração do teu servo, nós queremos entrar na tua presença na noite deste dia. Poder de Deus, venha tocar a vida deste homem, desta mulher, desta pessoa, meu Pai, que está acamado em cima de uma cama, no leito de uma enfermidade, sonhando, meu Deus, em melhorar. Senhor, quero abençoar a vida desta pessoa agora. Senhor, vai de encontro, meu Pai. Vai operando o teu milagre agora. Poder de Deus, que o teu poder alcança com libertação esta casa, esta família, este lar, que o Senhor possa tocar na vida dessas pessoas enfermas, doente, toca na vida daquela pessoa que está na cadeira de roda, toca na vida daquela pessoa que é manco, que é coxo, que é cego, toca na vida dessas pessoas que dependem dos outros para se locomover. Esta pessoa que só tem recebido notícias ruins, esta pessoa, meu Pai, que não sabe, não tem o que comemorar, Senhor, eu te entrego nas tuas mãos, que o Senhor venha libertá-los. A tua palavra diz: se, pois, o Filho vos libertar, verdadeiramente sereis livres. Somos livres para adorar o Senhor, somos livres para te exaltar, somos livres para te glorificar. Por isso, meu Deus, eu te clamo, porque o Senhor é um Deus poderoso. Eu te peço, meu Pai, esteja nos abençoando, esteja no controle de todas as coisas. Meu Deus, quebra o arco, corta as lanças. Meu Deus, queima os carros no fogo. A tua palavra diz: aquietai-vos e sabei que eu sou Deus. Ó, meu Pai, esta pessoa que vai tomar desta água, que está consagrada ao Senhor, que o Senhor venha cumprir a tua promessa, que o Senhor venha curá-la, que o Senhor venha tocar na vida dela agora através dessa água. Aqueles que está doente, seja curado. Aquele que está enfermo, receba cura para a glória de Deus. Você que está do outro lado agora, toma desta água em nome de Jesus.

0: Aleluia. Glória a Deus. Graças a Deus. Toma desta água e seja curado agora. Toma desta água e seja liberto pelo poder de Deus.
1: Louvado seja Jesus.
0: Em nome de Jesus. São 22 horas e 52 minutos. Deus te abençoe. Quero mandar um abraço para o presbítero Osto. O pastor Misael está nos ouvindo lá em Itabuna.
1: Meu Deus.
0: Deus abençoe o presbítero Osto, toda a sua casa, toda a sua família.
1: Aleluia.
0: Com toda a sorte de bênçãos. Que Deus abençoe. Prepara essa última canção aí, Soldado Ferido, Elias Silva. Eu quero oferecer para o presbítero Walsh, toda a sua casa, toda a sua família, esta última canção do programa de hoje. E nós amanhã, estaremos de volta.
1: Temos culto, né? Com os varões.
0: É, amanhã temos culto. Vai ter um pregador famoso amanhã. Você não pode perder. Se quiser conhecer esse pregador famoso, né? Só ir lá e dar glória mais a gente, tá bom? Rua da Linha, número 121, bairro Mons, às vezes, a cidade de Eunápolis, tá?

Não fique de fora. Elias Silva, viu, filho? É voz da verdade, não. Elias Silva. Tá bom, querido? Que Deus te abençoe. Em nome de Jesus. Fica na paz e na graça do Senhor. Já apareceu ali, ó. Voltaremos semana que vem, segunda-feira, se o céu nos permitir, tá bom? Deus abençoe. Tchau, Nápoles. Tchau, povo de Deus.

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1: Você que há muito tempo espera por um milagre, abra suas mãos e receba agora, em nome de Jesus.

0: 23 horas e 6 minutos. 23 horas e 6 minutos.
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1: Aleluia. Shalom, Igreja do Avivamento. Diga para quem está do seu lado aí. Deus é bom. Deus é bom. Aleluia. Glória a Deus. Muito bem, nós vamos cantar.

Glória a Deus. No último domingo, nós começamos a falar sobre gerações, a importância de preparar as próximas gerações para servir ao Senhor. E hoje nós vamos continuar sobre este tema, influenciando as gerações para Deus. Deuteronômio capítulo 6, abra sua Bíblia por favor, Deuteronômio capítulo 6, versículo 1.

Aprendi a não temer o mal. Aprendi a esperar somente no Senhor. Colocar a minha vida no altar. Depender do seu infinito amor. Aprendi que o inimigo meu não é maior do que o meu Senhor. O seu inimigo nunca foi maior. Ele não é páreo, é muito pequeno diante do nosso Deus. Você não tem que temer o inimigo. Você tem que temer o Senhor. Ficar na presença do Senhor. Aprendi que o inimigo meu não é maior do que o meu Senhor, que eu não posso abrir mão da minha herança. Quem persevera sempre alcança o teu favor. E assim

Aleluia. Muito obrigado por essa verdade tão sublime. E assim nós vamos vivendo. E assim nós vamos vencendo. Olhando para o alto, de onde nos vem o socorro. Colocando a nossa confiança e a nossa esperança tão somente no Senhor. Muito obrigado. Muito obrigado. Muito obrigado. Muito obrigado. Muito obrigado por tua graça, por tua fidelidade, por tua misericórdia. E diz a tua palavra que ela se renova manhã após manhã. A tua fidelidade, a tua misericórdia. E assim, estamos aprendendo dia após dia a colocar a confiança no Senhor, somente no Senhor, a não temer o mal, a colocar a vida no altar e depender tão somente do Senhor. E com o passar do tempo, da nossa caminhada na tua presença, nós estamos aprendendo que o inimigo nosso não é maior do que o Senhor. É tão pequeno diante da tua majestade, diante da tua glória. Só existe um que está no trono, só existe um reino acima de todas as coisas, e quem está no trono é o Senhor.

0: Diga comigo: quem persevera sempre alcança o favor de Deus. Deuteronômio capítulo 6, versículo 1 e seguintes, diz assim: estes, pois, são os mandamentos, os estatutos e os juízos que mandou o Senhor vosso Deus para ensinar-vos, para que os cumprisseis na terra que vocês passam a possuir, para que temas ao Senhor teu Deus e guardes todos os seus estatutos e mandamentos que eu te ordeno, tu, diga, tu e teu filho, e o filho de teu filho, todos os dias da tua vida, e que teus dias sejam prolongados. Olha para quem está do seu lado e diga: esta é uma ordem. E diga assim: a Bíblia é um todo, não tem separação do Antigo e do Novo Testamento, tudo é a palavra de Deus. O que está no Antigo Testamento é palavra de Deus, o que está no Novo Testamento é palavra de Deus. Nunca mudou, nunca mudou. Olhem para mim, os sacrifícios, que é chamada lei cerimonial, lá do Antigo Testamento, em que se oferecia através de cerimônias, oferecia-se animais, sangue de animais, em favor do pecado, e era apresentado diante de Deus, para que chegasse, e aí era colocado os animais ao fogo, para que chegasse à presença de Deus, apontavam para o Cordeiro Perfeito. Diga: o Cordeiro Perfeito, o Senhor Jesus, que João viu e disse assim: eis o Cordeiro de Deus que tira o pecado do mundo. No mais, meu irmão, todas as ordenanças é para serem observadas, cumpridas, e aqui nós estamos diante de uma ordenança: guardes os estatutos e os mandamentos que eu te ordeno, tu e teu filho. Fique em pé um pai, por favor. Agora fique em pé, filhos. Agora coloque também os netos em pé. Pode sentar. A ordem é: tu, diga, eu, meu filho e o filho de meu filho. E diz assim: para observar todos os dias da tua vida, e que teus dias sejam prolongados, que você tenha vida longa. Isso é promessa para quem observa os mandamentos, para quem obedece. E diz assim: ouve, pois, ó Israel, e atenta em os guardares, para que bem te suceda e muito te multipliques, como te disse o Senhor Deus de teus pais, na terra que mana leite e mel. Ouve, Israel, o Senhor Deus, o Senhor nosso Deus é o único Senhor. É o chamar Israel. O Senhor nosso Deus é o único Senhor. Você pode dizer isso bem forte? Aleluia! Amarás, pois, o Senhor teu Deus de todo o coração, de todo o teu coração e de toda a tua alma e de todas as tuas forças. Qual a intensidade? De todas as tuas forças. Qual a intensidade? Com todas as forças. E essas palavras que hoje te ordeno estarão no teu coração. Agora vem: e as ensinarás a teus filhos. Quem vai ensinar? Diga: eu. Eu, pai, eu, mãe. Os pais têm uma ordem divina de ensinar. E aí eu pergunto: você está ensinando? Estou correndo atrás, apóstolo.
1: para tratar deles. Você está ensinando? Estou mandando para a escola. Estou mandando para a igreja, no domingo. Para a escolinha. Você está ensinando? Deve mandar para a igreja, deve mandar para a igreja, deve mandar para a célula, deve mandar para a célula. Mas ninguém te tirou a autoridade, Deus não te tirou a autoridade, a ordem que está sobre os seus ombros de educar os teus filhos. E diz assim: e as ensinarás a teus filhos. Ensinar o quê? A palavra de Deus, os princípios da palavra de Deus. E delas falarás assentado na tua casa, andando pelo caminho, e deitando-te e levantando-te. Aí chega na hora do almoço agora, o pai está com o celular na mão, a mãe com outro e os filhos com outro, e todo mundo mandando mensagem para o mundo afora. Não é assim? Aí tira uma foto um do outro e põe no estragão. Não é? É um estragão. É isso que está falando? Interessante, quando a gente coloca, eu tenho testado, às vezes eu coloco uma frase pequenininha no Facebook, as pessoas entram, curtem, multiplicam, que elas compartilham, aí quando eu coloco um texto maior, elas só curtem, porque elas nem leram, porque as pessoas não têm mais tempo para ler, elas não leem mais, está ficando tudo muito pequeno, uma mentezinha muito pequena, muito medíocre. E diz assim, que além de ensinar e delas falar a palavra de Deus, assentado em casa, andando pelo caminho, deitando-te e levantando-te, o tempo todo é para ensinar. Também as atarás por sinal na tua mão direita, e te serão por frontais entre os teus olhos, e escreverás nos umbrais da tua casa e nas tuas portas, em todo lugar. É para colocar a palavra de Deus, para meditar nela, para obedecê-la. Deuteronômio 4:9 agora, tão somente guarda-te a ti mesmo e guarda bem a tua alma, que não te esqueças daquelas coisas que os teus olhos têm visto e não se apartem do teu coração todos os dias da tua vida, e farás saber a teus filhos e aos filhos de teus filhos. Eu tenho que saber para mim, mas eu tenho que ensinar a eles. Deuteronômio 11, 18 a 21. Responde, pois, estas minhas palavras no vosso coração e na vossa alma, e atai-as por sinal na vossa mão, para que estejam por frontais entre os vossos olhos, e ensinai-as a vossos filhos, falando delas assentado em tua casa, andando pelo caminho, deitando-te e levantando-te, e escreve-as nos umbrais de tua casa e nas tuas portas, para que se multipliquem os vossos dias e os dias dos vossos filhos na terra, que o Senhor jurou a vossos pais dar-lhes, como os dias dos céus sobre a terra. É muito claro. Os pais que não ensinam aos filhos, os filhos não vão aprender a temer ao Senhor, a obedecer ao Senhor, a andar na presença do Senhor. Eles serão desobedientes, serão mesquinhos, serão rebeldes. E diz a Bíblia que vão viver pouco. Honra a teu pai e a tua mãe. E a gente está vendo isso todos os dias. Famílias desestruturadas geram filhos desestruturados. Meninos que não receberam amor, também não vão ter amor para passar, para dar. Não vão aprender a respeitar a ninguém. Por isso que você vê hoje um adolescente meter uma arma numa pessoa de bem, xingá-lo de tudo quanto é nome e ainda dá um tiro. Para ele não faz diferença, porque ele não sabe o valor da vida, porque a própria vida dele não tem valor. Porque ele não aprendeu, ele não tem relacionamento familiar, ele não sabe o que é uma família. Ele não tem estrutura alguma. Salmo 78, de 1 a 8, diz: escutai a minha lei, povo meu, inclinai os vossos ouvidos às palavras da minha boca, abrirei a minha boca numa parábola, falarei enigmas da antiguidade, os quais temos ouvido e sabido, e nossos pais nolos têm contado. Não os encobriremos aos filhos, aos seus filhos, mostrando à geração futura os louvores do Senhor, assim como a sua força e as maravilhas que fez. Porque ele estabeleceu um testemunho em Jacó e pôs uma lei em Israel, a qual deu aos nossos pais para que a fizessem conhecer a quem? A seus filhos, para que a geração vindoura a soubesse, os filhos que nascessem, os quais se levantassem e também contassem depois aos seus filhos. Já, eu falei aqui domingo passado, na nossa cultura, as famílias, os pais são incentivados a terem muito poucos filhos, um, dois no máximo. O muçulmano tem 12, tem 15, tem mais. É a segunda religião que mais cresce no mundo, trazendo um engano terrível. Sem cruz, sem salvação, sem Jesus, sem o Messias, e lá vai tomando o mundo, na marra, implantando suas doutrinas, perseguindo, matando cristãos, crucificando. Na Síria tem fotos aí de cristãos sendo crucificados. Nós temos a palavra de Deus, conhecemos o caminho, a verdade e a vida. Aleluia. Sabemos qual é a solução para o mundo, para as famílias, para os países, para as cidades. É Deus, mas que precisa ser vivido por nós de verdade, não sermos meros religiosos, e ensinar constantemente aos nossos filhos, porque são bombardeados com ensinos contrários a tudo que a gente ensina. Se ensina uma hora, estou para encontrar qual é o pai que ensina o filho uma hora por dia. Se você ensina uma hora a televisão, ensina 4, 5, 6 horas por dia. A escola, com uma visão humanista, ensinando, doutrinando, os coleguinhas doutrinando. É muito ataque o tempo todo. Diz aqui: porque ele estabeleceu um testemunho em Jacó e pôs uma lei em Israel, a qual deu aos nossos pais para que a fizessem conhecer a seus filhos, para que a geração vindoura soubesse, os filhos que nascessem, as quais se levantassem e a contassem a seus filhos, para que pusessem em Deus a sua esperança, e se não esquecessem das obras de Deus, mas guardassem os seus mandamentos, e não fossem como seus pais, geração quanto mais de rebelde, que teima na desobediência, pescoço duro, cabeça dura, que não se dobra, que não se verga, geração que não regeu o seu coração e cujo espírito não foi fiel a Deus. Provérbios 22:6: instrui, ensina o menino no caminho em que deve andar, e até quando ele envelhecer, não se desviará dele. Você pode dar uma glória a Deus? Efésios 6:4: e vós, pais, não provoqueis a ira os vossos filhos, mas criai-os na doutrina e na admoestação do Senhor. Os solteiros também precisam aprender isso, porque um dia vão formar família, não vão? E só um aqui quer casar. Solteiros vão formar família, não vão? É, agora até Jurema quer casar, que ela falou ali. Ué, você falou aí agora? Ah, para incentivar a neta, tá certo. Então não quer casar. Vamos para frente. Está casada com Jesus, né, meu amor? Ela repetiu tão bonitinho que chamou a minha atenção. Ficou vermelha. Essa é a vontade de Deus, que uma geração anuncie a próxima geração as suas obras e o seu grande amor. Qual é a vontade de Deus? Diga, que uma geração anuncie a próxima geração o amor de Deus. Ensine a próxima geração a temer a Deus. Glória a Deus. E nós não podemos falhar nessa missão. Nós, a igreja de Cristo Jesus na terra, devemos aproximar e ensinar os nossos filhos nos caminhos do Senhor, para que os planos de Deus continuem se cumprindo e para que eles sejam instrumentos poderosos de Deus na terra. Foi assim, de Abraão para Isaac. Gênesis 18, diz assim, versículo 17 a 19. Disse o Senhor: ocultarei eu, Abraão, o que eu vou fazer? Uma vez que Abraão certamente virá a ser uma grande e poderosa nação, e nele serão benditas todas as famílias da terra? Porque eu tenho conhecido e sei que ele há de ordenar a seus filhos e a sua casa depois dele, isso é, seus descendentes, para que guardem o caminho do Senhor, para agir com justiça e juízo, para que o Senhor faça vir sobre Abraão o que acerca dele tem falado. Gênesis 22, de 1 a 18, fala de quando Isaac viu seu pai pagar um preço, viu seu pai obedecer a ordem de Deus, viu adorar, percebeu o temor que havia no seu coração enquanto todo o altar e o sacrifício era preparado. Quando ele foi caminhando junto com o pai para o local do holocausto. Sabe quando foi que Isaac recebeu de seu pai Abraão os princípios fundamentais de Deus em sua vida? Quando seu pai o levou para adorar, quando ele foi subindo aquela estrada fora até chegar àquele monte,

Imagine seus filhos vivendo em um mundo onde a sensualidade é exacerbada, a violência é cultural e o conhecimento de Deus é menosprezado? Como eles podem viver de uma forma sadia? E seus netos, que tipo de mundo seus netos enfrentarão? Você sabe o que é que pode mudar o mundo? O seu legado focado nos valores de Deus. Mas temos desculpas para construirmos um legado para nossos filhos. Dizemos que não temos tempo e que não sabemos como fazer isso. Deixamos isso para nossas esposas. Tudo bem, elas podem fazer, mas para quem os filhos estão olhando? Digam comigo, mulheres, para os pais. O mesmo Deus que disse para investir tempo nos filhos, para ensinar a palavra, é o mesmo Deus que lhe capacitará para ensinar o que Ele pediu aos seus filhos. Sabe o que é que falta? Uma atitude por parte dos pais. Isto é, vou priorizar investir na vida de meus filhos. Porque para tudo que é interesse, nós temos tempo. Nós não temos cansaço para as coisas que nos interessam. Um rapaz, quando está namorando uma moça, ele pode acabar de sair de um plantão de 24 horas, que ele tem um horário com ela, ele corre, vai em casa a 1000 por hora, toma um banho e chega na casa dela novinho em folha, com nervos à flor da pele, um perigo. Mas depois que ele casa, o sofá me espera, deita sem tomar banho, dorme sujo, igual um porco. Os filhos estão atrapalhando, estão atrapalhando. É assim que dizem. Menino fica o dia todo seu pai, ele chega, aí ele vai para a televisão, ou ele bate lá no sofá para dormir, aí a mãe tem que dizer, cuidado menino, não perturba, cuidado, não corre, não brinca, porque seu pai chegou, não perturba seu pai. Chega um momento que o pai passa a ser indesejado pelos filhos, não quer ele aqui em casa não. Sábado é o dia que ele não trabalha, aí ele passa o dia todo lá na televisão. E aí, ele passa a não querer mais a presença do pai, porque com o pai em casa, ele está totalmente tolhido. O que é um legado? O legado constitui-se de uma história de vida que fala de Deus, e vive o que Ele ensina na vida pessoal, em casa, entre amigos, no mundo onde se vive e trabalha. O legado é uma herança. E neste contexto não tem a ver com dinheiro ou posses que um pai ou mãe deixa para os filhos. Estamos falando de modelo de vida e valores. O legado não é fruto de uma função, empresa e nem mesmo de um cargo. O legado vem de uma pessoa. O maior legado que você pode deixar para os seus filhos não vem de títulos ou funções que ocupou, mas da pessoa que você foi. Filhos e jovens anseiam por modelos, por pessoas que imitam Cristo em sua forma de viver. Imitar Cristo não é ser doce ou bem educado. Imitar Cristo tem a ver com o caráter de Cristo, de ter atitudes, palavras, ações, compromisso que refletem a pessoa de Cristo. Para passar isso para os filhos, demanda tempo, investimento. Depois não reclame por que deu errado. Mas vai além de precisar de tempo, é uma resolução. Eu decidi, essa é a palavra. Agora ouça por favor, que eu quero compartilhar sobre a vida de um grande homem de Deus. Há muitos anos, viveu nos Estados Unidos da América um homem chamado Jonathan Edwards. Ele era o único filho homem no meio de 10 irmãs. 10 mulheres. Um homem. Os seus pais eram pessoas muito tementes a Deus. Todas as noites eles se reuniam em torno da lareira para orarem e estudarem a Bíblia. Aos 17 anos de idade, Jonathan já havia concluído seus estudos na universidade e aos

20 anos foi consagrado ao ministério, durante toda a sua vida, ele escolheu buscar a Deus, ele orava e estudava a Bíblia diariamente, frequentemente realizava jejuns. O intuito em todas essas coisas era preparar-se melhor para servir a Deus, não somente na igreja, mas também em casa e na sociedade. Ouça, numa determinada noite, como de costume, ele chegou à igreja para pregar. As pessoas já estavam acomodadas no templo, como vocês estão. Para todos, aquela seria uma reunião comum, como qualquer outra do que já tinha participado. O que ninguém sabia era que Jonatas havia orado durante quase 24 horas por aquela reunião. 24 horas de oração se preparando para aquela reunião. Em suas orações, ele pedia que Deus enviasse um reavivamento. Ele orava para que o Senhor tocasse as pessoas com poder. Ele desejava ver transformação na vida dos homens e mulheres. Quando subiu ao púlpito, ele começou a pregar o seu sermão, que se tornou mundialmente conhecido: pecadores nas mãos de um Deus irado. Pecadores nas mãos de um Deus irado. Inclusive, eu tenho este sermão num livreto em português. Me lembrei de você que gosta de ler, e daqui a um tempo eu não vou apontar o dedo só para você dizendo que gosta de ler. Eu vou ter em nome de Jesus uma multidão, homens e mulheres, jovens e adolescentes, que amam a leitura, em nome de Jesus. Eu sei que nós não temos só você, eu sei que nós já temos outro, mas em breve todo este povo terá muito prazer em ler, em crescer, em nome de Jesus. No início, as pessoas estavam ouvindo com um certo desprezo. Para elas era simplesmente um outro sermão. Mas logo, o Espírito Santo começou a agir com poder. As pessoas foram sendo convencidas de seus pecados. O coração delas começou a ser desvendado diante da palavra de Deus. E começaram no meio da igreja os gritos de desespero. Muitas pessoas sentiram como que se o chão estivesse se abrindo e o inferno estivesse sugando. Apavorados, os homens e as mulheres seguraram-se nas colunas da igreja. Elas se viam totalmente longe de Deus, a caminho do inferno, e por isso se seguravam para não serem tragadas pelo lago de fogo. O impacto deste sermão durou dias e meses. Por alguns anos, por causa dessa mensagem, os Estados Unidos experimentaram um poderoso avivamento. As pessoas tiveram seus olhos abertos para compreenderem a realidade espiritual à sua volta. Ninguém nunca foi mais o mesmo. Todos passaram a reconhecer que dependiam de Deus para viver a vida. O desenvolvimento norte-americano foi notável. Mas não somente isso. O desenvolvimento da família de Jonatas Edwards também foi notável. Veja só. Em nenhuma área, Jonatas Edwards foi mais bem sucedido do que no seu papel como pai. Ele e sua esposa Sara tiveram 11 filhos. Quantos filhos? Vou parar para dizer uma coisa aqui. As mulheres voltarão a ter alegria em estar em casa cuidando dos seus filhos. Isso que eu falei é tão duro para tantas de vocês, porque acham que os filhos atrapalham a carreira, atrapalham a vida, atrapalham os sonhos. A sua maior missão é ser mãe. O maior legado que você pode deixar é ser mãe. Uma mãe honrada, que ensine os seus filhos a amarem o Senhor de todo o seu coração, que prepare seus filhos para viverem nessa terra, que preparem seus filhos para as gerações futuras, onde eles vão repetir os mesmos ensinos e princípios na vida dos filhos, e assim nós teremos um mundo melhor. Não são os diplomas, os certificados, que vão tocar a próxima geração, são os nossos filhos, andando no temor do Senhor. Não sou contra você trabalhar fora. Se vira nos 30, mas não abra mão jamais dessa missão tão poderosa
tão gloriosa, tão majestosa, que agrada tanto ao coração do Pai, que é ensinar os seus filhos e suas filhas a serem homens e mulheres de honra, que glorifiquem a Jesus nas suas vidas. Ouça-me, por favor. Jonathan Edwards e sua esposa Sara tiveram quantos filhos? Quantos? Está vendo aí? Apesar de um horário de trabalho rigoroso que incluía acordar às 4:30 da manhã, ler e escrever em sua biblioteca, viagens extensas pelo país e reuniões administrativas infinitas, ele, Edwards, fazia questão de dedicar muito de seu tempo aos seus filhos. Apesar da sua vida agitada, Edwards se comprometeu a passar pelo menos uma hora por dia com eles, principalmente lhes ensinando os princípios cristãos. E se ele perdesse um dia porque estava viajando, acumularia essas horas e as passaria com os filhos quando voltasse. Me lembro que alguns anos atrás eu li isso aqui para vocês. Quem se lembra disso? Ouça-me, por favor. Recentemente um estudo foi feito. Depois de muitas pesquisas, foi descoberto 1.394 descendentes conhecidos de Edwards. Quantos? 1.394. Três dos seus descendentes se tornaram presidentes de universidades. Valeu a pena investir? Você imaginou um presidente de uma universidade, no temor do Senhor, cheio do Espírito de Deus, conduzindo a escola? Olha a diferença. Três se tornaram senadores dos Estados Unidos da América, descendentes de Edwards. 30 juízes. Quantos juízes? 100 advogados. 60 médicos. 65 professores de universidade. Vocês estão me ouvindo? Todo mundo está ligado? Gente, se você abrir seu espírito para receber o que eu estou falando aqui, a sua vida e a da sua descendência muda hoje, a partir de hoje, é outra vida. Na descendência dele, 75 oficiais de exército e marinha, 100 pregadores e missionários, 60 escritores de destaque, um vice-presidente dos Estados Unidos da América, 80 altos funcionários públicos, 250 formados em universidades, entre eles governadores de estados, diplomatas enviados a outros países. Os descendentes de Jonathan Edwards não custaram um dólar sequer ao governo americano. O governo não teve que gastar com eles. Eles acrescentaram a economia americana. Agora eu vou te falar da vida de um outro cara. Um ateu famoso, contemporâneo de Jonathan Edwards. Jonathan Edwards pregava Max Jukes. Combatia, criticava, malhava, influenciava pessoas contra aquilo que Jonathan Edwards pregava. Levantaram a vida dele, os seus descendentes. Esse homem, Max Jukes, frequentemente atacava os discursos, a ideologia e as pregações de Edwards. Ele era ateu, viveu uma vida ímpia, casou-se com uma jovem ímpia. E também deixou um legado para seus descendentes. Da descendência dessa união entre Jukes, Max Jukes e sua esposa, constatou-se que de todos seus descendentes encontrados, ouçam, 310 morreram como indigentes. Quantos?
150 foram criminosos. Quantos criminosos? 178 assassinos. 100 eram alcoólatras. Mais da metade das mulheres descendentes de Max Jukes, prostitutas. Os 540 descendentes de Max Jukes custaram ao Estado americano 1 bilhão e 250 mil dólares. Quantos descendentes teve Eduardo? 1.394, até essa época da pesquisa. Max Jukes, 540. A história de Jonathan Edwards é um exemplo do que alguns sociólogos chamam a regra das 5 gerações. Como um pai cria seus filhos e o amor que eles dão, os valores que ensinam, o ambiente emocional que oferecem, a educação que provém, não só influencia seus filhos, mas as 4 gerações seguintes. Em outras palavras, o que os pais fazem pelos seus filhos permanecerá pelas próximas 5 gerações. O seu andar na presença do Senhor, o seu temor a Deus, vai influenciar as próximas 5 gerações. E eles, por sua vez, andando com Deus, também vão influenciar as próximas 5 gerações. Jonathan Edwards nos mostra a importância de deixarmos esse legado cristão aos nossos filhos. Mas a teoria das 5 gerações trabalha em ambos os modos. Preste atenção. Se não nos esforçarmos para sermos bons pais e transmitirmos princípios cristãos, nossa negligência pode infestar gerações. É só você considerar a vida, a influência e a descendência de Max Jukes, que nós comparamos aqui. Ele teve problemas com a bebida, que o impediu de manter um trabalho fixo. Também o impediu de demonstrar maior preocupação por sua esposa e por seus filhos. Claro que isso não significa que as pessoas simplesmente são um produto direto de seus pais, ou que seu futuro está determinado por sua descendência. Não. Porque aqui dentro mesmo tem pessoas que receberam uma péssima herança dos seus pais. Um péssimo legado, mas que conheceram o Evangelho da Graça e tiveram o seu DNA mudado, transformado pelo poder salvador da graça de Jesus. Eu não sei como é que você tem vivido até agora, se a sua vida é descomprometida. Eu não sei se você está investindo o tempo que deveria investir na sua descendência. Mas eu quero te dizer que ainda é tempo, e a hora é esta. É hora de começar, é hora de se posicionar. E mais, além da sua casa, você é um instrumento levantado por Deus para abençoar milhares de pessoas, mudar a vida de milhares de pessoas. Aqui dentro mesmo tem muita gente que teve a vida mudada por causa de um pai espiritual, de uma mãe espiritual, que te discipulou, que cuidou de você, que chorou por você, que orou por você, que apresenta a sua vida no altar de Deus todos os dias e que tem influenciado o seu modo de ser e de viver. Dê um glória a Deus e um aplauso a estas pessoas.

Fique em pé, por favor. Pergunta agora quem está do seu lado: qual é o legado que você vai deixar? Será bom? Ou será ruim? Ergue a sua mão direita e diga: Deus me constituiu nesta terra com um propósito. Eu não sou um acidente. Eu fui levantado por Deus na família em que eu nasci. Deus constituiu um propósito, escreveu um propósito para a minha vida, e eu viverei este propósito. Diga: Senhor Jesus, purifica-me, lava-me com o teu sangue. Eu quero viver o propósito do Senhor para minha vida. Afasta-me de tudo o que me afasta do Senhor, em nome de Jesus. Ouça, Pai, com temor e tremor, eu quero colocar no teu altar esta palavra ministrada, e a começar de mim, ajuda-me a construir um legado na minha família, na minha casa, que venha glorificar o teu nome. Eu te louvo, porque por tua graça eu já nasci na presença do Senhor. Meus avós, por parte de pai, já te serviam. Meu pai e minha mãe se casaram já sendo servos do Senhor. Nasci na tua casa. E eu te louvo, porque quando passei por épocas difíceis na minha adolescência e juventude, a tua palavra que estava plantada no meu coração gritava dentro de mim. E além disso, eu era protegido pelas orações dos meus pais. E com 23 anos, eu já estava no seminário, numa faculdade de teologia, me formando, estudando para ser pastor. Muito obrigado. Meus filhos vêm sendo ensinados nos teus caminhos, e os que tenho hoje e outros que ainda terei, todos, declaro isto para que o próprio inferno ouça, toda minha casa servirá ao Senhor com integridade e com inteireza de coração, em nome de Jesus. E eu declaro essa palavra selada, o sangue de Jesus cobrindo e guardando a minha descendência, a minha casa, a minha família. Queria que você juntasse agora como família. Quem está aí na sua casa, se junte. Vamos orar. Pai, mãe, filhos, juntos aí.

Só vocês bem forte. És meu. Mais forte.

0: Nesta hora, as vidas, as famílias, declarar a tua bênção. Declarar, meu Deus, nossa herança protegida. Diga assim: a minha herança é tua. Os meus filhos são teus. E eu andarei na tua presença. E a minha família andará na tua presença. E os meus descendentes andarão na tua presença. Em nome de Jesus. Dê um abraço gostoso. E Deus te abençoe. Vá em paz.
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2: O texto é do segundo livro do profeta Samuel, capítulo 11, do versículo 1 em diante, que diz assim: na primavera do ano seguinte, época em que os reis saem à guerra, enviou Davi a Joabe e a seus servos com ele e a todo Israel. Versículo 2 diz: uma tarde levantou-se Davi do seu leito e andava passeando no terraço da casa real. Do terraço viu uma mulher que se estava lavando, e era esta mulher muito formosa. E Davi mandou tomar informações sobre ela, e disseram: não é esta Betseba, filha de Eliã, mulher de Urias, o Eteu? Então Davi enviou mensageiros para trazê-la. Ela veio e ele se deitou com ela. E ela já tinha purificado da sua imundície. Então ela voltou para casa e a mulher concebeu. E mandou dizer a Davi: estou grávida. Nós vamos nessa noite aprender com os erros de Davi, de Betseba, de Urias e de Joabe. Nós vamos aprender nessa noite com esse pacote. Há muito para a gente aprender. Essa é uma das histórias mais faladas, mais contadas. Mas aqui há algo que muita gente não para ver, para imaginar, para aprender. Muita coisa aqui. Primeiro, nós precisamos entender o contexto aqui. A gente vai ver um rei, segundo a vontade de Deus, um homem poderoso, um homem que havia feito grandes feitos, grandes vitórias, estava no auge da sua carreira, havia passado várias experiências. Deus disse: esse aí é o homem que me agrada. E agora ele deixa de ir à guerra e fica no seu palácio. A gente precisa entender algumas coisas, porque o evangelho hoje, a vida com Deus hoje, ela está se tornando como o nosso cotidiano. Onde você chega, a gente ouve a palavra light. Isso é light. Zero gordura, né? Zero de açúcar, light. você sabia que o evangelho também tem se tornado light? E o evangelho nunca foi light. O evangelho sempre foi o poder de Deus. O evangelho sempre foi algo radical. Ou é ou não é. Ou sim ou não. O que passar disso é de procedência maligna. E o próprio Jesus, Jesus era radical. Radical com o pecado. Você vai ver e extrair dos ensinamentos de Jesus, ele dizendo que nós precisamos ser estreitos, porque para entrar no céu precisa ser estreito, porque a porta é estreita, mas larga é a porta que leva para o inferno, mas a porta que leva para o céu é apertada, é estreita. Nós vamos ver também Jesus dizendo, se o nosso olho direito nos fizer pecar, que a gente arranque e lança fora, porque é melhor nós entrarmos com o olho apenas no céu do que com os dois no inferno. Que radical, hein? Que radical. Claro que isso não é literal. Jesus está dizendo, se tem alguma coisa na tua vida que está te escandalizando, está te fazendo pecar, tira isso da sua vida. Tire isso, porque é melhor você entrar no céu sem isso do que você ir com isso para o inferno. Outra coisa que Jesus disse, que nós somos luz, e isso é radical. Onde há luz, não há trevas. Ou é luz ou é trevas. Não tem meio termo. Ou é luz ou é escuridão. Não tem meio termo. Davi, ele começou a misturar as coisas. Ele pensava que ele podia pecar, porque ele era rei. Ele pensava que as coisas iam ficar tranquilas para ele. Jesus ainda disse, ame seus inimigos. Gente, fala sério. A gente amar alguém que não é nosso inimigo, mas fala mal da gente. Não é nosso inimigo, nunca fez nada assim de afronta, mas a gente sabe quando a gente pisa na bola, a pessoa se alegra, a gente já fica com raiva, a gente não ora por essa pessoa, imagina orar pelos inimigos, hein? É um desafio, é uma ordem expressa. Às vezes a gente esquece de orar pelos amigos, imagine orar pelos inimigos, hein? Jesus disse que se um homem ele olhar para uma mulher cobiçando, já está adulterando com ela. Você imaginou isso? O nome Davi quer dizer amado. O nome Betseba quer dizer filha do juramento. O nome Urias quer dizer Jeová é juiz. O nome Joabe quer dizer Jeová é pai. E esses quatro personagens aqui, eles se entrelaçam, e cada um com um caminho diferente. Davi, o rei, o soberano, o majestoso, ele então toma o caminho mais perigoso. Ele tinha um caminho de ascensão até o capítulo 11 do segundo livro do profeta Samuel. Ele chega aos seus 50 anos no estágio de amadurecimento, e amadurecimento espiritual também. Mas exatamente nesse momento de amadurecimento espiritual, nesse espírito, ele comete um dos piores erros da sua vida. De repente, o que é que acontece? Estava tudo indo bem, vencendo guerras, vencendo mais guerras, vencendo daqui, vencendo dali. De repente, o que acontece com ele? Ele começa a transferir responsabilidades. Isso é um problema, gente. Transferir responsabilidades. Ele fica em Jerusalém no palácio e manda outros para a guerra. Isso é um problema. Quando O líder, ele já começa a empurrar outros para ir. Quando o pai empurra o filho para ir para a igreja, ele fica. Quando a mulher empurra o marido, vai lá, vai. Vai para a vigília que eu estou cansado, você está vendo, né? Aí o marido, não, vai você, que eu trabalhei mais do que você. Aí o filho diz, vai pai, ora por mim lá. Aí começa o problema. Quando a gente começa a empurrar responsabilidades. O problema de Davi começa aí. Vão, que hoje eu vou ficar. Ele era rei, ele tinha todo o direito. Geralmente é assim, o líder tem todo o direito. Eu já fiz demais, vão você agora. A mulher tem todo o direito, ela trabalhou muito. O homem tem todo o direito, ele trabalha na rua, ele sustenta. O filho tem todo o direito, ele que tem que ser sustentado. E aí começa o grande problema, gente. Jesus deu um conselho, lá registrado em Mateus capítulo 26, versículo 41. Ele diz, vigiai e orai. Todos nós conhecemos esse conselho. Já falei várias vezes, já ensinei que o vigiai vem até antes do orai. A vigilância vem até antes da oração. Porque tem gente que ora, mas não vigia. Vigiar, mas vigiar o quê? Vigiar o irmão? Vigiar o diabo? Vigiar o marido, para ver se ele está traindo? Ou a mulher? Vigiar o filho, para ver se ele está usando drogas? Vigiar o quê? Vigiar as pessoas, o patrão, o colega, para entregar, dedo duro? Se não é para vigiar isso tudo, é para vigiar o quê? Nós precisamos vigiar a nossa alma. A alma que a Bíblia chama de coração. E esse coração aqui, Jeremias 19:9 diz que é enganoso. Nós podemos ser enganados pelo nosso próprio coração. Você sabia disso? Você sabia que você pode estar sendo enganado agora? Pelo seu próprio coração, pela sua própria alma, pelos seus próprios sentimentos, você está pensando uma coisa, mas é outra. Você está se enganando. É como a pastora Cássia pregou aqui. Tem pessoas que pensam que são convertidas, mas não são. Então nós precisamos vigiar. O que Davi não fez. Ele transferiu responsabilidades e ele não vigiou. Vigiar a alma, os sentimentos. Por que um homem que vive em seu momento de conquista, que estava na guerra, vencedor, ele agora começa a transferir as suas responsabilidades? Porque logo agora, aos seus 50 anos, ele começou a ser enganado, pô. Não tenho mais idade de ir para a guerra. Eu não tenho mais idade de ir para a vigília. Eu não tenho mais idade de evangelizar. Eu não tenho mais idade para ter um cargo na igreja. Agora é meu tempo de gozar a minha vida. Agora é o tempo de estar esbanjando o que eu trabalhei tanto para conseguir. Quando a pessoa então começa isso, começa a transferir a sua responsabilidade, ela fatalmente vai parar na varanda. Você já parou para pensar o que representa a varanda? A pessoa sai do que está fazendo e transfere responsabilidades, vai para a varanda. O que representa essa varanda? Varanda é o lugar onde eu não deveria estar. Então, por exemplo, vamos exemplificar. Nessa madrugada, teu pastor te fez um convite para você estar aqui na vigília. Eu posso estar falando agora com alguém que não veio nessa vigília e que agora está com insônia, resultado da desobediência. porque ficou em casa para dormir, e agora não está conseguindo dormir. Eu posso estar falando com alguém agora que está na varanda, é por isso que está acordado uma hora dessa. Então, o que representa a varanda? O lugar onde nós não deveríamos estar. Onde nós não deveríamos estar? Onde nós não deveríamos estar agora? Por exemplo, em um bar, ou bebendo, ou conversando com beberrões. Outro exemplo, onde nós não deveríamos estar? Numa lan house, conversando, interagindo com alguém que nós nem conhecemos, sobre coisas que não agradam a Deus, um assunto que não louva a Deus. O que é varanda? É o lugar onde eu não deveria estar. E Davi estava. Por que Davi estava? Porque ele não foi para a guerra. Porque ele transferiu responsabilidades. Porque ele não vigiou. Quando a gente não vigia, fatalmente, nós vamos parar na varanda. Qual é a sua varanda? É a internet? Qual é a sua varanda? É o dominó? Qual é a sua varanda? Essa semana, um pastor veio falar sobre outro pastor que tinha o costume de jogar dominó com a ovelha dele. E como tem culto na igreja de um, na do outro não tem. E aí a ovelha do outro, no dia do culto, estava jogando dominó com outro pastor. Varanda. Varanda não dá nada que presta. Varanda vai sair nome dos outros. Varanda, querido, é o lugar onde você não devia estar. E varanda é lugar de passeio. Ele foi passear. É a função do diabo. De onde você vem? De passear e rodear pela terra. Cuidado, você que anda passeando. E ali ele viu uma mulher tomando banho. Lembre-se disso, hein? A tentação é um processo lento. Porque o diabo, ele é um ser angelical, ele não tem pressa. Ele não come, ele não tem fome, ele não faz necessidades fisiológicas, ele não tem relógio. Preste atenção nisso. O diabo tem projetos, não são nem planos, já projetos. A diferença de projeto para planos é que planos fica na imaginação. Projetos é algo concreto. O diabo tem projeto para a queda de crentes, de pastores, para já. Outros, ele tem um projeto para 5 anos. Ele vai dando corda. Então, a pessoa está abafando. Chegou na igreja, já tem cargo, daqui a pouco já é consagrado, aí já se acha, mas corda, apenas corda. É projeto, a armadilha está lá. A armadilha está lá. Projeto para a vida toda. A pessoa, às vezes, até passa a vida toda na igreja, e no final da vida se desvia. Tem gente assim. Porque não vigiou, porque está na varanda. E aí a gente aprende aqui, Tiago capítulo 1, versículo 14 e 15, ele nos fala sobre os estágios dessa tentação que o próprio Davi sofreu. Que estágios são esses? Primeiro, o olhar. Eu quero ver aqui na palavra com vocês, Tiago capítulo 1, verso 14, são os estágios da tentação, que muita gente às vezes até está passando exatamente agora. Quem sabe você que está me ouvindo, está passando isso agora. Mas cada um é tentado quando atraído e engodado pela sua própria concupiscência, Depois, havendo a concupiscência concebido, dá à luz o pecado, e o pecado, sendo consumado, gera a morte. Então, a concupiscência é o desejo desenfreado. Tem a concupiscência da carne e a concupiscência dos olhos. É o desejo desenfreado. Você olha, você quer. Foi o que aconteceu com Davi. Olhou, logo desejou. E foi desenfreado. O olhar vem a cobiça. Olhou, cobiçou. Depois da cobiça, atrair ou seduzir. A sedução. Depois da sedução, conceber. A concepção. Depois da concepção, claro, o nascimento. Mas depois do nascimento, a morte. Isso é feijoada, hein? Por isso que eu disse que muitos iam dormir. Feijoada é assim. Olhar, cobiçar, seduzir, conceber, nascer e morrer. A visão, a cobiça, a sedução, a concepção, o nascimento e a morte. Há muitas pessoas que estão nesse processo agora. Uns estão só olhando e já estão já cobiçando. Outros estão já cobiçando, mas já estão seduzindo. Outros estão seduzindo ou sendo seduzidos e já estão concebendo. Outros já estão concebendo, mas já estão, o pecado já está nascendo. E o pecado já está nascendo, já a morte já foi gerada. Há casamentos que estão nesta hora sendo destruídos, nesse exato instante. Há homens, há mulheres, há cônjuges que já estão olhando. Há outros que já estão na fase de cobiçando. Há outros que já estão já seduzindo e outros sendo seduzidos. Há outros que estão já concebendo. Já está já planejando. Vou me encontrar com ele, vou me encontrar com ela. Já está concebendo. Há outros que o pecado já nasceu. Já foi consumado. Foi consumado, morreu, gerou morte. Há uns que estão agora planejando, olhando dinheiro, roubar, está cobiçando, está sendo seduzido. Outros que estão já concebendo, pegando. Há outros que já nasceu o pecado, já morreu. Nós nascemos morrendo. Quando você nasce, o cronômetro começa a contar. Davi estava no lugar errado, na hora errada, olhando na direção errada, muitos assim também. E a partir dali, ele toma a decisão errada e faz a pior escolha da vida. Estava no lugar errado, na hora errada, olhando na direção errada, e a partir dali ele toma a decisão errada. Há muitos assim também. Há muito dessa forma. Eu estava pensando, quantos poderiam estar aqui nessa noite e não estão? Um dia estavam, mas não estão mais. Por questão de varanda, por questão de transferir responsabilidade. A varanda pode ser um emprego, a varanda pode ser um relacionamento, a varanda pode ser o casamento, a varanda pode ser tudo isso. E aí a gente vê que ele já entrou num processo de perigo, porque ele viu, ele cobiçou, ele alimentou no seu coração, concebeu, nasceu, morreu. Ele foi seduzido, e aí ele já estava num perigo. E aí a gente vê os sinais de perigo, que muitos de nós temos que ter muito cuidado, deixar de enfrentar fraquezas do nosso caráter. Todos nós temos vulnerabilidades em áreas da nossa vida. Qual é a tua vulnerabilidade? É com a mentira? É com dinheiro? É com a prostituição? Masturbação? Falsidade, hipocrisia, ganância, inveja, injúria? É a língua? É o olhar mesmo? Onde é a carência? Citando Michael Murdock, ele diz, aquilo que você não domina, lá na frente vai te destruir. Você não está dominando aqui, vai levando, pensando que, sabe? Ah, é normal. E Deus te avisando, e Deus te alertando. Todas as vezes que uma pessoa deixa de reparar as falhas do seu caráter, elas se tornam piores. Segundo sinal de perigo, agir impulsivamente. Isso é um perigo. Muitas pessoas matam e se suicidam. Olha a gravidade, vamos para o inferno por agir impulsivamente. Foi assim que Davi agiu. Não pensam antes de agir, são chamados proativos. Davi agiu dessa forma. Terceiro sinal, não aproveitar as oportunidades dadas por Deus. Deus deu a oportunidade a Davi, ele podia estar em qualquer outro lugar, mas não, preferiu a varanda. Ele podia estar com a família, ora, não estou na guerra, vou então estar aqui com os meus filhos, vou fazer um piquenique, sei lá. Outro sinal, serem derrotados por causa de um ponto fraco. Aqueles que dão liberdade total aos seus impulsos, sabe? Não consegue se conter. Você sabe, tem lá na internet, lá, pornografia, tem lá lugares onde você vai ver o que não presta, e você mesmo assim vai para a varanda. Já é um sinal de perigo. Os olhos do homem são a porta de entrada no território da tentação, gente. Eu não estou falando só do homem, da mulher também. O diabo sempre vai apelar para o desejo desenfreado, ou seja, a concupiscência dos olhos. Vi uma mulher que estava tomando banho. O que eu vejo determina o que eu penso. O que eu penso determina o que eu falo. O que eu falo determina as minhas ações. O que eu faço determina como eu estou. E através de tudo isso, isso vai determinar o meu destino, onde eu quero chegar. A pergunta de Davi, depois que ele viu a mulher, denota, ele fala o que estava aqui, no coração, na mente. Quem é aquela mulher? Ele já cobiçou. Ele viu, quis. Alguém respondeu: ela tem marido, ou seja, ela tem dono. Meu querido, essa resposta aí é uma resposta que o diabo aproveitou. Como é? Eu sou o rei, eu posso tudo. Ela tem o quê? Tem marido? Para mim não quer dizer nada. Traga ela. Nós precisamos prestar muita atenção, gente. Nós temos que ter cuidado com que a gente fala, com que a gente conversa, com que a gente fala no celular, com aquilo que nós dizemos nas conversas informais. Há pessoas que estão assim, igual o Davi. Enganou durante um ano, ele escondeu esse pecado. Um ano. 12 meses. Tem gente assim também. 12 meses, pecado escondido. Mas de Deus ninguém esconde nada. Deus enviou Natan, o profeta, e colocou para fora a podridão de Davi. 12 meses. Quantas pessoas estão assim, já está fedido já o pecado. 12 meses de hipocrisia. 12 meses. Foi isso que aconteceu também com Jacó. Jacó, ele engana o seu pai, já velho, já cego, visão já cansada. Mas ele não enganou a Deus. 20 anos depois, Deus perguntou a mesma coisa que o seu pai perguntou para ele. 20 anos depois. Qual o seu nome? E ele, 20 anos atrás, tinha enganado o pai, velho, cego. Mas 20 anos depois, Deus faz a mesma pergunta. Engana-me agora? Você enganou seu pai lá, mas veja se consegue me enganar. Você enganou seu pastor, seu pai. Você enganou sua mãe. Mas a mim você não engana. Deus nos confronta. Cuidado com o tempo livre. O que é que você faz no tempo livre? Cuidado. Quando o homem não sabe usar o seu tempo livre, a sua mente é facilmente fisgada. Você hoje fez o que durante o dia todo? Tem gente aqui que não trabalhou hoje e aí está dormindo. Tempo livre. Fez o quê? Nós precisamos entender que há dois extremos perigosíssimos. Primeiro, a ociosidade. Para aqueles que hoje não trabalharam, ociosidade. E a outra, a exaustão, para aqueles que trabalharam o dia todo. Duas situações aqui, de extremo perigo. A ociosidade foi o que Davi experimentou.

0: ages. Jovens vão para congresso e voltam grávidas. Um caso, uma infidelidade, pode ocorrer em um passeio, em uma viagem, em um retiro, em um feriado. Então temos que tomar muito cuidado. Paulo, ele não se perdeu no caminho, mas olha a estratégia dele. Na prisão, dos lugares mais perigosos para o diabo assaltar alguém, ele se arma com a palavra. Ele lê, ele escreve, ele prega na prisão, ele recebe amigos na prisão. E ele cria dentro dele essa defesa. Nós precisamos ter cuidado com o poder destrutivo de uma paixão proibida, que muitas vezes nós estamos subestimando. Esse fogo que vem e a gente permite que se inicie. Agora, quando se inicia, queridos, isso é tão sério, porque quando se inicia essa paixão, esse fogo, e eu estou pregando aqui nessa noite para pessoas que estão vivendo exatamente isso hoje, pessoas que eu casei aqui nesse altar, pessoas que eu levantei a minha mão, abençoei as suas alianças. Parece que quando a gente está pregando aqui, parece que é com um vizinho, parece que eu estou falando de um endemoniado, eu estou falando com pessoas que já sentaram nessa cadeira aí, talvez até na que você está sentado agora. Nós precisamos entender, meus irmãos, e tomar muito cuidado. Davi, ele estava já cego de paixão. E essa paixão pode nascer a partir de um bilhete, a partir de um telefonema, a partir de um elogio, a partir de uma voz doce, a partir de um encontro casual. Muito tempo eles não se viram, eles se gostavam, e agora eles estão se vendo. Dá um pause aí, faz favor.
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2: Meia-noite e 43 minutos.

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3: Uma hora e três minutos.
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3: 2:33.
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2 horas e 49 minutos.

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4: 3 horas e 31 minutos.
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1: 3:51.
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4:10. 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

Onde está a morte, teu aguilhão? 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Tragada é a morte em vitória! Temos que reconhecer que pelo fato de Cristo ter vencido há mais de 2000 anos que podemos celebrar. Amém?

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2: 4 horas e 35 minutos.
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7: 5 horas e 4 minutos.
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0: 5:20.
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0: 5:47.
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1: 6:04.
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0: 6:19.
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3: 6 horas e 31 minutos.

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0: Aleluias! Muito bom dia, Nápoles! Estamos iniciando mais uma programação aqui na 104,9 FM Vida, o programa Sábado com Deus, o programa da Igreja Metodista Wesleyana. Para quem não sabe, a nossa igreja vai estar situada ali na Avenida Domingos Reis, próximo à Casa da Madeira, na segunda travessa. Estamos aqui ao vivo para toda Eunápolis, região, Itabuna, São Paulo, Rio de Janeiro. Todos vocês aí que tiver o aplicativo, ligue na 104,9 FM Vida. Hoje o nosso programa é um programa especial para o Dia das Mães. Você aí que tem o WhatsApp aqui da rádio, vou te dar o número aqui agora, 739-8127-5280. Você aí que quer homenagear a tua mãe, né? Você é o filho, você filha, você papai, você mamãe também, que quer homenagear a sua mãe, ligue pra cá, bota sua mensagem, nós vamos passar aqui ao vivo para você homenagear a sua mãe. Hoje é um programa mais pra música, tá bom? Deus abençoe grandemente a tua vida. Quero aqui agradecer também a Deus por esta oportunidade de estar aqui mais uma vez, juntamente aqui com o pastor Antônio Lopes, na retaguarda. Hoje quem está no sonoplastia ali é o... não é o Naldo Vieira, mas é o Gabriel Gouveia. Quase combina, né? E o Miguel tá ali, só pegando a tática. E o Mário também tá aqui. O Mário Sérgio também está aqui também para trazer uma reflexãozinha também para nós desta manhã. Quero aqui desejar também para minha mãe um feliz Dia das Mães, Dona das Neves, que está ali em casa, se recuperando. Deus abençoe grandemente a vida da minha mãe, né? Quem tem sua mãe, procure zelar enquanto está viva, né? Porque muitos querem zelar da mãe, cuidar da mãe depois que a mãe morre. Aí sente falta, né? Mas nós temos que cuidar do ser humano quando está vivo. Depois que parte, já era. Quantos filhos perdeu suas mães, né? Nesta data de hoje, né? Que é uma data que comemora o Dia das Mães. Mas que Deus venha abençoar todas as mães nesta manhã. Deus abençoe grandemente aí os feirantes da Feira do Piqui, da Feira do Boeiro. Deus abençoe grandemente a vida de todos vocês. Em nome de Jesus, vamos estar orando e depois passar para o pastor Antônio. Em seguida, nós vamos estar colocando aqui uma música em homenagem às mães. Senhor Deus e Pai, te damos graças, Senhor, por este momento, por este dia de hoje que o Senhor está nos proporcionando. Meu Deus, choveu nesta madrugada, Senhor, imaginava que não ia dar para a gente estar aqui, mas o Senhor proporcionou esta oportunidade para nós estarmos aqui, para poder estar aqui fazendo esta programação, meu Pai. Muito obrigado, Senhor Deus, pela vida do Mário, pela vida do Mário Miguel, pela vida, Senhor Deus, do Gabriel, Senhor Deus, pela vida, Senhor Deus, do pastor Antônio. Deus, que o Senhor possa estar guardando nossas vidas, Senhor. Abençoa o proprietário desta rádio, o apóstolo Ronilton, abençoa, meu Deus, todos aqueles que faz programa, Senhor Deus, durante o dia, meu Pai, aqui nesta rádio, à noite, qualquer dia da semana. Vai abençoando, meu Pai. Ó Deus, em nome de Jesus, Senhor Deus, vai de contra aos comerciantes que hoje, meu Pai, estão na expectativa para poder vender, meu Pai, nesta data, que o Senhor possa estar suprindo, meu Pai, a cada um deles. Vai dando livramento, meu Pai, para todas as mães, todos aqueles que estão ali no hospital, a mãe, Senhor Deus, ali do Gabriel, Senhor Deus, que está ali no regional, todas as mães que estão ali internadas, que o Senhor possa entrar, meu Pai, com escape para com a vida delas, meu Pai, repreendendo todo espírito de mortandade, toda obra do mal, toda força ao contrário, Senhor Deus, guarda o teu povo, derrama da tua bênção sobre a nossa cidade de Eunápolis, Senhor Deus, em nome de Jesus, amém. Pastor Antônio está com a oportunidade.
1: Muito bom dia Genils, bom dia Mário, bom dia Gabriel, Mário Miguel está ali, Deus abençoe vocês, cada um de vocês. Quero, começando, a agradecer a Deus por mais um dia, oportunidade que Ele nos concede de estar aqui, oportunidade de podermos falar da graça, da misericórdia do Senhor. Um dia especial, Dia das Mães. Você que é mãe, que está nos ouvindo, você considere, pode se considerar uma pessoa especial. Eu no dia de hoje eu fico até constrangido, porque eu não tenho mais a minha mãe, mas durante o tempo que eu pude conviver com a minha mãe, eu aprendi muito. E eu sempre digo que Deus faz tudo certo. Você tem a mãe que Deus permitiu que você tivesse. Então, cada filho, considere a sua mãe especial, porque elas são de fato especiais. Se eu pudesse pedir a Deus que me desse uma mãe, eu gostaria de ter a minha mãe. Sabe, a minha história se confunde com a da minha mãe. A gente tem uma história de sofrimento, de luta, mas uma história de superação muito grande. E num dia como esse, você que pode abraçar sua mãe, que pode mandar uma mensagem, faça isso. É muito importante, é muito importante, porque ela é, sem dúvida nenhuma, a pessoa que mais te amou nessa vida. A mãe, o amor de mãe, só não pode ser comparado com o amor de Deus. Mas Deus exemplifica o amor dele com o amor de mãe. Ele diz que pode uma mãe até esquecer de um filho que deu à luz, mas ele jamais esqueceria, né, de um de nós, de um de seus filhos. Portanto, assim, a mãe é algo extremamente grandioso. É uma benesse de Deus. E a Bíblia diz de grandes mulheres que tinham desejo de ser mãe. Aliás, a história, ela é repleta de mulheres que o sonho delas, o desejo delas era de ser mãe. Mesmo porque na cultura hebraica, a esterilidade era considerada como uma maldição. Então, a mulher que não podia ter filhos, ela era uma mulher à margem da sociedade. Haja vista a mãe de Samuel, Ana, né? Que a Bíblia diz que ela tinha uma rival. O seu marido tinha duas esposas e uma era muito fértil. E Ana não. E ela sofria com aquela infertilidade. Mas ela buscou no Senhor a sua vitória e ela conseguiu. E é assim que eu creio, é assim que eu acredito que as mães, elas se sentem quando elas estão... Basta ver quando a mulher engravida, os cuidados e a maneira que ela se porta é algo extremamente glorioso. O programa de hoje vai ser dedicado às mães, você pode mandar uma mensagem para cá. 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É só você mandar uma mensagem, pedir a sua música, que nós vamos estar te atendendo com todo carinho. Amém? Vamos de música?

0: Glória a Deus! Louvado seja Deus! Esse é o programa Sábado com Deus. Aleluias! E aí, vamos, Romário? Bota a música aí, Elane Martins, para as mães. Não, coloca logo aí o apoio cultural. Vamos ao apoio cultural e depois nós iremos ouvir o louvor para as mães, Elane Martins.
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0: Louvado seja Deus! Quem está aqui também mandou uma mensagem que foi Frangileia lá do Cuias. Louvado seja Deus! Frangileia de Naboges, pedindo um próximo louvor para oferecer para a mãe dela, Dona Glória, que também está na escuta. Um abraço aí, Frangileia! Depois vamos tomar aqui como é que é churrasco, Frangileia. A carninha de porco aí gosta, viu? Frangileia gosta de uma carninha de porco, pastor.
1: É bom.
0: É benção.
1: Até eu gosto.
0: E quem também mandou um áudio pra cá também foi a irmã Odete, lá do Moisés Reis, da nossa igreja. Bota aí, Gabriel, o áudio da irmã Odete.
2: Graças a Deus, meu filho está operado, já está em casa, viu? Graças a Deus, já está em casa. Agora só fazer curativo.
3: Aí eu tentava beber água, a água descia, eu falei que eu notei.
2: Obrigadão, viu? Tchau.
4: Ai, Senhor, Pai, Senhor, meus irmãos queridos, todos os irmãos aí, todos que fazem esse programa, passa um menino para nós, viu? Que é o Odete, bairro Mazé Reis. Assumindo bem bonito. E olho para minha família todas, toda a minha família. E para todos os dias das mães, que eu também sou mãe. E para minha mãe que acabou de me criar, que mora lá na colônia. É Rosa. Pode orar por ela também, viu? Paz, meus irmãos, fique com Deus.
0: Louvado seja Deus. Aleluia, está aí, irmão Odete, mandando mensagem aí para a mãe dela, Dona Rosa, né?
1: Sim.
0: Dona Rosa lá no na colônia. Deus abençoe grandemente a irmã Odete, todas as mães, viu? Bota aí, Gabriel, a música aí, oferecer para Dona Glória, irmã Odete, todas as mães.

0: Louvado seja Deus! Quem está ali na live ali é João Alves, ali da Eunápolis Estofado, lá no Dina Borges. Mandar alô também para minha vizinha Dona Idaura e Érica. Feliz Dia das Mães! Deus abençoe para todos vocês. Minha tia Vivaldina também, lá no Guzmão, está também na escuta. Todos vocês que é mãe. Vai ver logo a mensagem aí, Mário Sérgio.
1: Amém, glória a Deus. Saudos, irmãos, com a paz do Senhor nesta manhã maravilhosa de sábado. Eu queria aqui aproveitar essa leva de abraços, mandar para minha mãe, né? Uma mulher muito especial. É, a minha esposa, minha irmã. Tem também a minha sogra, que é uma bênção de Deus. E a minha cunhada também, que são mães, né? Dedicadas aos filhos. É, um feliz Dia das Mães para vocês e para todas as mães que estão nos ouvindo. Eu queria deixar uma pequena reflexão aqui que está no texto bíblico, no segundo livro de Reis 13:14, que diz assim: Ora, Eliseu estava sofrendo da doença da qual morreria. Então Jeoás, rei de Israel, foi visitá-lo e curvado sobre ele, chorou, gritando: meu pai, tu és como carros e os cavaleiros de Israel. E Eliseu disse: traga um arco e algumas flechas, e ele assim fez. Pegue o arco em suas mãos, disse ao rei de Israel. Quando pegou, Eliseu pôs a sua mão sobre a mão do rei e lhe disse para abrir a janela, e que dava o leste a atirar o rei, e o fez. Então Eliseu declarou: esta é a flecha da vitória do Senhor, a flecha da vitória sobre a Síria. Você destruirá totalmente os amorreus em Afec. Em seguida, Eliseu mandou o rei pegar as flechas e golpear o chão. Ele golpeou o chão 3 vezes e preparou. O homem de Deus ficou irado com ele e disse: você deveria ter golpeado o chão 5 ou 6 vezes. Então iria derrotar a Síria e a destruiria completamente. Mas agora você derrotará somente 3 vezes. Amém, querido? Essa é uma reflexão bastante interessante para as nossas vidas no dia de hoje. Eu estive até comentando com o pastor semana passada sobre essa reflexão. E sabemos que a vida e o ministério de Eliseu, ele foi extraordinário. É, ele era um lavrador, né? Ali arava as juntas com bois, né? A terra. E os bois, eles eram usados como trator na época. Eliseu, esse é o mesmo que recebeu a capa do sucessor, do sucederia, né? A de Elias. Ele mesmo que perseverou no caminho, a ponto de desejar até a porção dobrada do Espírito do Senhor. No fim da jornada, Eliseu, ele está doente ali, né? E no fim da jornada de Elias, só Eliseu estava ali com ele, né? Perseverando. Elias deixa cair essa capa sobre Eliseu, né? É como se transferisse uma unção, né? Uma herança profética. Eliseu agora é um homem cheio do Espírito. Só que a idade chega, né? A idade chega para todos. Chega para mim, para você, chegou para Eliseu. E aí ele ficou doente. E a notícia, ela se espalha ali, que ele não duraria muito tempo. E nesse período reinava o rei Jeoás. Jeoás sabe que Eliseu tá para morrer, está doente, e ali ele diz: eu vou ali buscar uma bênção, né? Traduzindo nos dias atuais, ele vai ali na presença de Eliseu. E é o que fazemos diariamente, né? Fazemos, na maioria das vezes, dessa forma. Queremos algo por interesse. E ele foi ali na presença de Eliseu com esse interesse de buscar algo. Joás vai ao profeta e faz uma cena falando: meu pai, os carros e os cavaleiros. Então ele foi com a intencionalidade até Eliseu, interessado. E tem muita gente, a gente mesmo, por aí afora, nos nossos dia a dia, faz igual Jeoás, procura algo quando estamos precisando, né, de algo, interessado. Se me convém, eu vou. Então é isso que acontece com Jeoás. E nós sabemos que o nosso caminho, ele é repleto de obstáculos, e nós temos a dependência de Deus, e nessa dependência nós temos que ter obediência durante este caminho. E esse homem, ele chega até Eliseu. Joás começa a gritar, fazer uma cena, né? Chamar a atenção. Eliseu, ele nem bobo nem nada, ele entende o que Jeoás quer. E sabemos que o transbordo não é um ato simples. Ele se torna uma caminhada. É, porque nós corremos, nós gritamos nos dia a dia, né? Quando as coisas apertam, nós gritamos, nós procuramos só quando aperta. E ele procura esse derramar sobre a vida dele, através de Eliseu. Ele procura uma transferência. E você vai ver em Deuteronômio que Josué, Deuteronômio 34, 9, que Josué ele recebe. E ele é cheio do Espírito, mediante a Moisés, uma transferência ali da parte de Deus. Elias e Eliseu foi a mesma coisa. Eliseu também recebe essa transferência, esse transbordo. Mas é preciso fazer o caminho. Nós precisamos trilhar e continuar no caminho em obediência. Porque nós corremos atrás de coisas, né, na maioria das vezes, fáceis. Mas Jesus, ele te convida nesta manhã a buscar num caminho, sem sair do caminho. Está obediente ali num caminho do Senhor. E você vai ver também em 2 Timóteo 1, 6, que Paulo também faz essa imposição sobre Timóteo. Mas ele, e Timóteo também, ele faz o caminho do Senhor. Deus é um Deus de oportunidade. E ele tem uma oportunidade. Jeoás tem uma oportunidade agora diante de Eliseu. No verso 11, você vai ver, desse mesmo capítulo, que ele, a Bíblia fala que ele fez o que era mal do Senhor e não se desviava do mal. Mas ele, mesmo fazendo mal, ele estava ali procurando esta bênção da parte do Senhor. E vai acontecer que Eliseu, ele dá uma oportunidade, fala, olha, atira a flecha da vitória. Ele atira e fala, agora atira no chão. Ele poderia atirar 5, 6 vezes, o Eliseu, ele mesmo fala, vou resumir aqui para tomar mais tempo, e ele atira 3 vezes, Eliseu fica irado, porque ele atirou só 3 vezes, ele tinha bastante flecha para atirar ali, e Eliseu fala, por que você não atirou mais vezes? Você poderia receber mais livramento, mais da parte do Senhor. E aí eu te pergunto, é uma pergunta retórica que você pode estar fazendo a si mesmo, por que esse homem atirou somente 3 vezes, sendo que ele tinha a possibilidade de atirar mais vezes, ficar mais vezes na terra, como assim foi dito? O profeta disse a ele, e ele só atirou 3 vezes. Ou seja, ele estava ali realmente interessado em uma bênção. Mas Eliseu falou, rapaz, atirava mais vezes, agora o Senhor só vai te dar 3 livramentos, porque você só atirou 3 vezes. Talvez seja a preguiça dele, talvez seja, eu não vou gastar flechas, 3 está bom demais. E na maioria das vezes nós nos apegamos no dia a dia dessa forma. Não vou fazer muito não. Vou fazer o pouco é suficiente. E você tem que dar tudo de melhor para o Senhor. Se o Senhor ele é merecedor, então é nítido que nós viemos fazer o que é melhor para Ele. Eu me lembro que quando eu estava no leito, né, eu fui acometido com um tumor cerebral e eu precisaria de uma cura naquele momento. E o Senhor falava no meu coração grandemente, olha, você não pode me buscar só porque eu posso te curar. E eu entendi que eu tinha que buscar o Senhor, independente se Ele me curasse ali naquele momento ou não, eu tinha que buscar porque Ele é eterno, Ele é o Deus vivo, Ele é o único e poderoso de receber o nosso melhor. Nós fomos criados para fazer o nosso melhor para o Senhor. Ele é merecedor de toda a honra e toda a glória. Eu costumo falar que para o Senhor, Ele recebe todos. Eu vou falar assim, a igreja pode todos, mas não pode tudo. Então é necessário que no nosso caminho nós viemos fazer Ele com obediência, trilhando Ele. Não é só um momento, não. É fazer o nosso melhor. Talvez você esteja me ouvindo em busca de uma cura, em busca de uma libertação, em busca de alguma coisa, entendeu? Mas eu quero te falar, faça o seu melhor. Faça o seu melhor porque você está tendo a oportunidade. Muitas pessoas poderiam estar no seu lugar, entendeu? Desejoso em ter saúde. E talvez você esteja não tendo saúde, assim como eu estive. Um momento eu perdi a minha saúde. E o Senhor me deu essa reflexão falando: olha, não busque para não me busque somente nas suas necessidades do que você precisa, busque porque você vê que há necessidade de fazer o melhor. Então seja uma pessoa melhor, faça no seu caminho o seu melhor nesta manhã. Amém? Eu quero agradecer aqui a oportunidade, que Deus continue te abençoando grandemente. Glória a Deus.
0: Louvado seja Deus. Quem está pedindo aqui um alô também aqui é a irmã Tatiane, lá do Santa Isabel, a esposa do Enion, da nossa igreja lá do Santa Isabel. Deus abençoe grandemente. Cristiane também, da Casa Imaterial Conceição, um abraço para vocês aí. Manda aqui também aqui um abraço aqui para Ferlon Premodado, também lá em Barrolândia. 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Meu amigo também, José, Givaldo Alves, do KLB, Extremotec, portas automática. E logo, logo nós teremos aqui mais um patrocinador aqui do açougue, né? Quer comer um churrasco bom? Logo, logo a gente vai falar aqui do nosso patrocinador novato aqui, Tradição no bairro do Pequi. Deus abençoe grandemente aí a vida de todos vocês aí. Um abraço para Tiana Mendes, um beijão. Seu Fernando Mendes, já tá tomando um cafezinho ali. Meu irmão Gildo, que hoje vai estar indo para São Paulo, voltando de novo. Veio aqui uma grande missão e logo, logo vai estar retornando. Manda o um louvor aí, Gabriel. Já tá no ponto já aí.

0: Louvado seja Deus! Esse é o programa Sábado com Deus, especial para as mães de Onápolis e região. Todos vocês aí que estão ouvindo, as irmãs da nossa igreja que são mãe, a igreja metodista do bairro Moisés Reis, Deus abençoe grandemente a vida de todos vocês aqui. Quero também aqui falar também um dia de culto, né, da nossa igreja, ali do bairro Moisés Reis. Na terça-feira nós temos ali o culto de oração, às 7h30. Às quinta-feira, estudo da palavra também, né? Tá sendo bênção, viu? E aos domingos, às 18 horas, temos o culto com a família, ali no bairro Santa Isabel, na Rua Turquesa, número 24, na direção do presbítero José Carlos e a irmã Verúcia. Temos também culto ali na quarta-feira, culto de oração, né, pastor? Culto de oração. E a sexta-feira, ensino da palavra. E aos domingos, culto com a família. Ali também, em Itabela, também nós temos ali a nossa igreja também ali, no bairro Tapezão. No bairro Tapezão, caminho 5, ali com o dirigente Popó, o diácono Popó. Eu falei, já ia falar pastor Popó, né? Já profetizando a vida dele já. E o pastor Marcos ali, a esposa dele, todos os irmãos ali de Itabela, Deus abençoe grandemente a vida de todos vocês ali. Vamos aí o texto aí, Gabriel, para as mães.
1: Nesse sentimento que eu escrevi um poema, diz assim:

Eu disse: a força de um coração que bate só para amar, que pode nos acalmar num simples toque de mão. A força da proteção, daquele abraço bem quente, que planta e rega a semente de um amor puro e profundo. A maior força do mundo.

0: mundo é o amor que uma mãe sente. A força de quem sorri, mesmo quando quer chorar. Que escolhe se machucar pro mundo não nos ferir. Que nem pensa em desistir. Não importa o que se enfrente, ela estende a mão pra gente até no poço mais fundo. A maior força do mundo é o amor que uma mãe sente. Forte, meu povo. Forte é quem se reparte e mesmo sem se quebrar, tem que se multiplicar. Não é cálculo, é arte. Quem lhe acha em qualquer parte, quem é sempre mais valente, o amor mais insistente, mais disposto e mais fecundo. A maior força do mundo é o amor que uma mãe sente. Se preciso, passa fome para nos dar o que comer. Que nos ensina a crescer sem dinheiro ou sobrenome. O que se aprende não some, lhe faz alguém consciente e forte interiormente. Por isso, eu não me confundo, que a maior força do mundo é o amor que uma mãe sente. Sabe por quê? Por que dessa força? É preciso ser tão forte para dizer não por amor, para sentir na pele a dor quando a gente sofre um corte. Mais forte que a própria morte, mãe é forte eternamente, no coração e na mente. Ninguém esquece um segundo que a maior força do mundo é o amor que uma mãe sente. Enfim, é a força do cuidado, do perdão, da paciência, força da alma, do corpo, do suor, da resistência. A força de curar tudo sem precisar de ciência. É a força de ser única e nunca nos deixar só, da presença até ausente, a força de ser maior. Enfim, é a força doce de um laço e a segurança de um nó. Ela tem o poder de carregar toneladas de amor e de ternura, uma infinidade de bravura e uma luz que jamais vai se apagar. Pois seu brilho é capaz de iluminar o caminho que vamos percorrer, se arrisca só para nos proteger, não importa por onde a gente for. Nas três letras de mãe tem tanto amor que não há quem consiga descrever. O que ela consegue lhe ensinar não há curso ou escola que consiga, a maior professora e grande amiga com milhões de conselhos para lhe dar. Uma fonte impossível de secar, do mais puro e genuíno saber. Já vi mãe que nem aprendeu a ler, mas consegue dar aula a um doutor. Nas três letras de mãe tem tanto amor que não há quem consiga descrever. Tem o dom de somar para expandir a fartura que alegra o coração. Mas se acaso for pouco o nosso pão, entra em cena seu dom de repartir. Uma mestra capaz de dividir uma gota de água para beber. Um grãozinho de arroz para comer, nessa hora é que o pouco tem sabor. Nas três letras de mãe tem tanto amor que não há quem consiga descrever. Sei, meu povo, sei que a alma da mãe é uma janela que não tem cadeado nem ferrolho. Basta olhar lá no fundo do seu olho que a gente atravessa e entra nela. Nessa hora tanta coisa se revela. Fica tudo mais fácil de entender que até antes mesmo de nascer você já tinha um anjo protetor. Nas três letras de mãe tem tanto amor que não há quem consiga descrever. Enfim, mãe. Ah, se Deus desse a mãe eternidade, ah, se houvesse um farelo de esperança, mas o hoje já já vira lembrança e a lembrança já já vira saudade. O relógio em alta velocidade deixa claro que não vai retroceder. Não espere sofrer para perceber. Não espere perder para dar valor. Porque nas três letras de mãe tem tanto amor que não há quem consiga descrever. Quantas vezes eu penso aqui sozinho se eu mereço um amor tão puro e raro? Se foi Deus, o destino ou se foi sorte? Afinal, é tão duro esse caminho, aí chega você com esse jeitinho me dizendo por onde caminhar. Cada pedra que eu devo desviar, não descuida de mim por um segundo. Se eu vivesse 1000 vidas nesse mundo, não seria bastante para te amar. Te amar, mãe. Te amar pelas noites mal dormidas, por pensar mais em mim do que em você. Pelas vezes que eu ouvi você dizer que a vida era cheia de feridas. E que é justo nas dores mais doídas que a gente aprende a suportar. Que é caindo que se aprende a levantar. Até mesmo do poço mais profundo. Se eu vivesse 1000 vidas nesse mundo, não seria bastante para te amar. Te amar o ser brisa e furacão. Pelas vezes que eu tirei o seu juízo. Pelas vezes que eu estive indeciso e você me ensinou a direção. Te amar, mãe, por pura gratidão. Te amar simplesmente por te amar. Não existe palavras para explicar. Só se pode sentir, bem lá no fundo. Se eu vivesse 1000 vidas nesse mundo, não seria bastante para te amar. Te amar por estar perto de mim, não por ter o meu sangue ou minha cor. Te amar só por ter o seu amor. Te amar mais pelos nãos que pelos sims. Te amar por plantar em meu jardim o amor maior que se pode amar. E mostrar a forma certa de regar esse sentimento puro e tão fecundo. Se eu vivesse 1000 vidas nesse mundo, não seria bastante para te amar. Enfim, por ser inteira em pedaços, por ser lar e por ser lida, por ser 1000 em uma só, por ser sempre repartida, por ser um pedaço de Deus me dando um pedaço de vida.
1: Um feliz Dia das Mães.
2: Louvado seja Deus! Tá aí uma mensagem aí pras mães. Deus abençoe todos vocês aí que tá no Instagram assistindo aqui. Nós estamos aqui, Oline, como diz o Senna Santos, né? Deus abençoe aí, Senna Santos. Vamos ao nosso apoio cultural, os nossos patrocinadores.
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4: Louvado seja Deus! Estamos iniciando, estamos aqui terminando a nossa programação. Agradecer a todos vocês que ficaram conosco aqui até agora, né? Sábado que vem tem mais, se assim Deus nos permitir. Agradecer aqui a presença do Pastor Antônio, Mário Miguel, Mário Sérgio e Gabriel. Deus abençoe todos vocês. Tchau.
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6: 8 horas e 2 minutos.
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dia, senhoras e senhores. Quem possa falar e possa assim dizer, eu sou seu filho. E aonde não tiver o canso da minha voz, eu tenho certeza que o senhor está em todos os corações do Brasil e do mundo. Porque tem tantas coisas acontecendo, mas o senhor não permite que aconteça com seus filhos, verdadeiro que o senhor ama. O cobertor e o guarda-chuva que o senhor dá por nós, para assim amenizar o nosso sol, amenizar o nosso frio à noite, eu tenho certeza que é de coração que o senhor entrega em nossas mãos. Meu pai, estou aqui mais um domingo e mais outros domingos que vem pela frente para a gente poder estar aqui nesse programa. Só o senhor que possa permitir e só o senhor que possa dar sabedoria a todos nós para nós poder continuar fazendo esse programa. Um bom dia, minha família eunapolitana. E agora eu vou lá em São João do Paraíso. Bom dia a todos vocês. Eu estive em São João do Paraíso no feriado, né? Graças a Deus, acabando de fechar a nossa parceria em nossas rádios fora de Onápolis. Agora também vou dar um bom dia especial para Belmonte. Muito obrigado, Belmonte, que está aí também retransmitindo o nosso programa. E a nossa live já começou ali, subindo com vontade. Porque quando a gente entra nessa emissora, sempre o pessoal está do outro lado dando parabéns a gente. Vamos agora em Itapebi. Bom dia, Itapebi. Todos vocês em Itapebi que estão curtindo o nosso programa, está aí sendo retransmitido em Itapebi. Agora vamos aqui em Itajimirim, está mais pertinho da gente. Muito obrigado a todos vocês de Itajimirim, que amanheceu o dia hoje, acordando maravilhosamente, tomando café. E vamos ouvir João Pestana? João Pestana está no ar com o calor do Pestana, e o calor do Pestana é o único verdadeiro que nós temos. 34 anos fazendo cultura nessa cidade. E dizer a vocês, né, que o próximo domingo deve entrar mais duas rádios em cidade, bem longe de Onápolis, né? No feriado eu dividi ter a viagem com um grande amigo, dois amigos, dono de emissora, que veio conversar comigo, né? Eu estava em São João do Paraíso. Eles vêm encontrar com a gente para conversar, para eu falar do meu programa, falar do meu trabalho, né? Eles já conhecem pelo YouTube, conhecem pela live aqui da rádio, 104 FM. Então eles já conhecem o meu trabalho, né? Já sabem que o meu trabalho existe e é um trabalho que a gente faz com amor. E os meus calouros de Onápolis, não só aqui da rádio e das avenidas, praças, né? Está também contente que nós estamos voltando o nosso trabalho a fazer nessa cidade. Então eu só tenho a dizer a vocês, amor que Deus me dá, eu transmito para todos vocês com aperto de mão, com carinho, com dedicação, com a paz, com a união e, acima de tudo, respeito a cada um de vocês. Estamos no ar, calor do Pestão de Auditório, vamos tocar um aí bem gostoso. E arrumar a casa para começar a chamar nossos calouros. Hoje nós temos bastante pessoas para cantar e não é diferente, tá bom?

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1: Bom dia, Eunápolis! Bom dia, bom dia, bom dia! Olha, é um imenso prazer hoje, 9 de maio de 2026, e nós estamos no ar, ao vivo, direto da 104 FM Vida, a rádio da família. Você liga e participa com a gente ao vivo, na melhor sintonia do rádio. Eu sou Marcelo Silva, diretamente do estúdio da 104,9 FM Vida, a rádio da família. É assim, todo sábado, eu nada pra fazer. Vem comigo, bebê! É sucesso! E o sucesso não para por aqui, você vem e participa com a gente ao vivo, na melhor sintonia do rádio. Eu sou Marcelo Silva, diretamente, olha, diretamente do estúdio da 104 FM Vida. É o maior sucesso, todo sábado é assim, ó. Eu nada pra fazer, vem comigo, bebê, participe comigo ao vivo. Olha que é interessante. É interatividade, é entrevista, é papo bom, é pra quem você vira o papel. Olha, é representando o músico, é representando os nossos artistas, é representando as nossas autoridades e sempre com um tema importantíssimo para o seu sábado ficar mais alegre ao vivo na 104 FM Vida. Ai, bebê!
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1: Olha, é só pra lembrar pra você que hoje é véspera do Dia das Mães. O melhor dia, o melhor sábado do mundo! É, você liga e participa comigo do telefone 739-8127-5280. Olha, é 73. Fala bem devagarzinho pra você ouvir, viu, mamãe? Ó, 73 981 27 5280. Esse aqui é o zap, além de ser o zap, também é telefone que você pode ligar e participar comigo ao vivo da 104 FM Vida. Agora você tem o seguinte, olha, segue a gente no Instagram aqui, ó, da rádio, arroba FM Vida, _, aquele tracinho bem embaixo, só coloca lá, FM Vida, _, Eunápolis, que você vai acompanhar a gente também ao vivo. Olha, e falar e ao vivo, já tem uma galera aqui, já tem uma galera aqui no Instagram, já esperando a gente mandar aquele alô pra ele. Estante pra você, diretamente da telinha, ao vivo, na 104 FM Vida.
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1: Mas você, olha, você tá no lugar distante, não tem internet. A internet tá falhou. Olha, porque tá caindo a chuvinha, né? É esse tempinho nublado. Aí a internet tá. Ou não, Marcelo? É internet, Marcelo. É brincadeira, tá, pessoal? Aí a sua internet tá ruim. Aí você faz o seguinte. Você liga o radinho na 104 FM Vida, ó, 104,9 FM Vida, que você vai participar comigo ao vivo, na melhor programação do rádio, comigo ao vivo. Agora, também, olha, se você também tá querendo, você, o seu radinho quebrou, aquele radinho do pé de cama, aquele radinho dona de casa, alô você da fazendinha, alô você do sítio, alô você da 3 de julho, é o nosso presidente, Caboclo, né, e o nosso vice-presidente João do Saque, é isso, João do Saque, que é o vice-presidente, e toda a comunidade da 3 de julho, não é pra não esquecer de ninguém, essa galera massa da 3 de julho aí. 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Mas, se você também quiser participar diretamente do telefone, você liga, Você liga 3262, olha, eu falei 73, 3262-0111. É, sim. Eu tenho certeza que agora, nesse momento, você parou tudo que você tinha pra fazer pra poder participar comigo ao vivo. Então venha, participa comigo ao vivo da 104 FM Vida. Porque, ó, o sucesso já chegou, o sucesso já chegou, o sucesso é aqui, ó. Nada pra fazer, nada pra fazer, nada pra fazer, vem comigo, bebê. É todo sábado, é assim, viu? Sempre nada pra fazer. Olha, eu quero aproveitar também, já quero aproveitar, convidar você, mamãe. Isso, olha, a FM Vida, a 104,9 FM Vida, saiu na frente, saiu da frente. Olha, um monte de prêmios, pessoal. 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Tem Pix. Você vai ligar e participar, ganhar o Pix. Pra você fazer o que você quiser, viu, mamãe? Se você quiser fazer sua unha, se você quiser ir no salão, se você quiser comprar uma peça de roupa, se você quiser comprar uma sandalinha, olha, se você quiser sair com seu filho e tomar aquele sorvete. 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Você vai ligar e vai ganhar também, ó, a reposição de graça, gratuito, porque hoje é véspera, dia das mães. Aproveita que você tem nada pra fazer, vem participar comigo. Olha, temos também o meu Instagram também, que você pode participar comigo também do meu Instagram, viu? É, você é só botar assim, ó, nada pra fazer, vem comigo, bebê oficial. Vou repetir calmamente, nada pra fazer, vem comigo, bebê oficial. É o Instagram do homem. Você liga e você vai lá encontrar esse cara bonitão, esse lindo locutor que tá falando pra... Alô, locutor! Alô, radialista! É pra você. Olha, e a gente já tem um monte de mensagens aqui. E daqui a pouquinho também nós temos também a cantora Ludmille. A Ludmille vai estar aqui ao vivo cantando uns hinos gospel. Olha, ela, mulher, tem uma voz fantástica, viu? É, vai vir ela, o esposo dela aqui, pra cantar várias canções pra gente e pra alegar o seu dia, mamãe. Nada pra fazer, nada pra fazer. E nosso WhatsApp também já tem gente também aqui, ó, mandando recadinho no WhatsApp. Cadê você, Zab Zab? Esse, vamos ver aqui no WhatsApp quem tá mandando. Quem foi que já mandou? Tem algumas pessoas que mandaram mensagem.

Esse povo não tem nada pra fazer, já está aqui, no, já está aqui, ó. Olha, a galera já tá aqui no zap, aqui, já mandando a sua mensagem, já mandando a sua mensagem pra poder participar com a gente. Olha, a Vitória, ela mandou assim, ela mandou um recadinho aqui, ó. A Vitória, ela mandou um recadinho, cadê? Olha, passando, cadê? Cadê você, Vitória? Olha, olha, passando aqui para desejar a todas as mamães de Eunápolis e região, feliz Dia das Mães, que Deus possa estar abençoando cada mamãe em Eunápolis e região. Quero participar do programa Nada Pra Fazer. Olha, você já está participando, viu, Vitória? O final 6958. Eita, Vitória já está participando a 6958. Olha, tem mais mensagem aqui, viu? Chegou mais uma mensagem aqui, vamos ver. Outra mensagem chegou aqui da Oni. Oni, é essa mulher diferenciada, viu? Bom dia! Nada Pra Fazer, vem comigo, bebê. Eu quero participar da promoção do Dia das Mães. Eu sou Oni Márcia. Mãe de Pietro. Pietro, aquele forte abraço pra você, viu, meu querido? E venha participar comigo. Olha, é Roni Márcia. Essa mulher aqui, ela é fantástica. É uma super mãe, viu? Tô dizendo isso porque a conheço, viu? Tem mais gente aqui, vamos ver. Eita. Olá, bom dia, paz do Senhor Jesus. Não foi pra mim, não. Foi pra... falando sábado com Deus. Mas já tá chegando mensagem aqui pra galera. E olha... Tem muito sucesso, tem muita coisa boa, viu? Então a Oni Márcia também já está participando, 6655, final do telefone, 6655.

9 horas, cadê você? São 9 horas e 28 minutinhos na 104,9 FM, é assim. Olha, daqui a pouco também nós vamos falar também dos nossos patrocinadores e também vamos deixar uma mensagem. E vamos deixar uma mensagem linda para você, mamãe, para que você possa, filho, refletir o que é uma mãe, o valor de uma mãe. Então você, daqui a pouquinho, vamos passar essa mensagem para você pensar, refletir e dizer que mãe é para todos os momentos, não é só por um segundo, mas sim pro resto da vida. Agora são 9 horas e 29 minutinhos. 9 horas e 29 minutinhos na melhor sintonia do rádio. Eu sou Marcelo Silva, diretamente da 104,9 FM, a rádio da família para o mundo. Olha, me aguarda só um minutinho que já estou voltando. Vou ali e volto um minutinho, um segundo.

0: Agora são 9 horas, agora são 9 horas e 30 minutos. Na melhor sintonia do rádio, você liga pra mim, você liga e participa comigo ao vivo. É assim da 104,9 FM, viu? Você liga, participa. Olha, deixa sua mensagem que hoje tem prêmio. Tem prêmio, mamãe, pra você, mamãe. Pra você, mamãe, que é tudo de bom pra você, mamãe. Olha, é uma grande satisfação pra você. É pra você vir participar com a gente ao vivo na 104,9 FM. É desse jeito, tá? Você liga e participa. O telefone é 73981275280. E tem também o telefone, olha, tem o fixo. Você vai ligar 73-3262-0111. Liga e participa com a gente ao vivo na melhor sintonia do rádio. Eu sou Marcelo Silva, pra você. Vem comigo, bebê! Galera, olha, vamos mais um recadinho, vamos ver, chegou mais recado aqui, galera. Olha, essa galera tá maravilhosa hoje, viu? Olha, chegou mais gente aqui, ó. Olha, quem chegou por aqui, não tem nome, mas a gente vai descobrir agora. Miss Maria, a Miss Maria, ela disse o seguinte, cadê o recadinho da Miss Maria? Bom dia, tão ligada na rádio, nada pra fazer. Que Deus abençoe também. Eu quero participar do sorteio Maria do bairro Sapucaíra. Ai, Maria, você já está participando. A Maria, ó, o telefone final da Maria é 6776. Maria, você já está participando com a gente, tá? Olha, e o WhatsApp está bombando dessa forma. Olha, sabe que a Marinês também mandou um recadinho. Vamos fazer o seguinte, vamos ouvir o recadinho da Marinês. Vamos começar assim, ó. Hoje vamos começar diferente, pessoal. Vamos ouvir o recadinho da Marinês, que ela já mandou um recadinho aqui. Agora são 9 horas e 32 minutinhos. Cadê você, Marinês? Fala comigo, bebê. Olha, a Marinês deixou um recadinho. Vamos ouvir o recadinho da Marinês?
1: Bom dia.
0: Bom dia, dona Marinês.
1: Aqui é dona Marinês, desejando feliz Dia das Mães para todas, né? Eu sou daqui da Rua do Piqui, né? Da Rua Pó Brasil. Como é que é participar do sorteio Dia das Mães? Eita, glória! Nada para fazer! Oi, ó! Tô assistindo, nada pra fazer! Eita, glória!
0: Olha, sabe quem passou por aqui agora nesse exato momento? Cadê você? Fala comigo, bebê. Olha, sabe quem foi que passou aqui agora? Agora foi dona Marinês. Dona Marinês disse assim, ai, bebê, eu tô participando e quero participar. Vamos ver aqui como foi. Dona Marinês, o final é 7470, tá também participando comigo. Olha, já se encontra no estúdio da 104,9 FM, vida. É assim, a Ludmilla, rapaz. Olha, quem indicou a Ludmilla disse assim, Marcelo, você vai se encantar pela pessoa, viu? E realmente a mulher já chegou brilhando tudo aqui no estúdio, aqui juntamente com seu esposo, viu? O Valber, né? O Valber tá aqui também, trouxe um violãozão ali, já vamos preparar. Agora são 9 horas e 34 minutinhos da 104,9 FM. Vamos ali no apoio cultural? Vamos no apoio cultural ao vivo! Cadê você, apoio cultural? Fala comigo, bebê!
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Agora são 9 horas. Agora são 9 horas. Cadê você? Fala comigo, bebê. Agora são 9 horas e 37 minutinhos. Vamos fazer o seguinte, pessoal. Nós estamos ao vivo com a Ludmilla e o Valber. Vamos tentar fazer alguma coisinha, Valber? Só de um violão aí, por favor. Pra nós testarmos se tá tudo ok, tudo bonitinho, tudo ok.

Olha, tudo ao vivo é mais gostoso, viu? Agora são 9:38 na 104,9 FM. É assim, desse jeito, ao vivo.

0: Robin tá ótimo, tá excelente. Olha, agora, pessoal, vamos pedir, só vou pedir um pouquinho de paciência a vocês, que nós estamos ajustando aqui, que a cantora Ludmilla já se encontra no estúdio. O Valby também já se encontra no estúdio. Olha, e tem uma galera massa ali, viu, Valby? Já assistindo a gente, viu? Pelo Instagram aqui da rádio, tem uma galera massa já assistindo a gente. Olha, é uma grande satisfação, enorme ter esse casal aqui. Olha, chegou mais mensagem aqui, viu? Chegou mais mensagem, cadê? Vamos ver aqui. Enquanto isso, a gente está se ajustando aqui. E nós estamos ajustando. Vamos ver aqui uma mensagem, mais uma mensagem. Cadê você, mensagem? Fala comigo. Olha, a Maria deixou uma mensagem aqui, vamos ver?
1: Bom dia, nada pra fazer.
0: Bom dia, Maria.
1: Eu tô na escuta, nada pra fazer. Eu também quero participar do sorteio, tá bom? Sou Maria José do Bairro, Minas Gerais. Tô assistindo nada pra fazer. Todo sábado eu assisto.
0: Isso, a Maria é fiel de carteirinha, viu, Valber? Ela participa com a gente todos os sábados, ela participa com a gente. Dona Maria, a senhora também está participando, sim, com certeza, viu? Agora, sabe que mandou um recadinho também aqui? Foi a Maria da Ajuda, lá Recanto das Árvores. A Maria da Ajuda também mandou um recadinho também. Vamos ver o recadinho da Maria da Ajuda? Fala comigo, Maria. É, só um minutinho, pessoal.

0: voltei, voltei, voltei, voltei, voltei correndo. Olha, fui pegar uma cesta básica ali. É, Valber e Ludmilla, você viu o tamanho da cesta, cara? Que coisa linda, né? Nossa. A mamãe, você que ganhar essa cesta básica, aí eu quero que você divida comigo, viu?
1: Olha, três famílias.
0: É, dá para as três famílias, não dá, Valber? Olha, é uma cesta linda, viu? Uma cesta, eu espero que a mãe que ganhe, que esteja realmente precisando, aquela mãe que esteja aí, ó, dia da mãe amanhã, e eu não tenho nada. E aí, de repente, parece uma cesta básica. Olha que cesta linda, viu? É assim, daqui a pouco vamos falar também desse patrocinador também que nos doou. Mas vamos ouvir o recadinho de Maria da Ajuda do Recanto das Árvores. Cadê você, Maria? Fala comigo, bebê. Fala.
2: Bom dia, Marcelo Silva.
0: Bom dia.
2: Maria da Ajuda de Souza do Recanto das Árvores, a ganhadora do ventilador.
0: Olha só, é exatamente.
2: Essa bênção. Passando aqui nesse programa... Nada para fazer, vem comigo, bebê. É um programa abençoado.
0: Amém,
2: né?
0: Amém.
2: Quero parabenizar todas as mamães neste dia, né? É, não só neste dia, como todos os dias são dia das mães, né? Sabemos disso. Eu sou mãe de dois filhos, tenho quatro netos, né? Quero parabenizar minha mãe, Maria Barbosa Silva, né? Que o Senhor venha abençoá-la cada vez mais, dando saúde, força. E a todas as mamães de Onápolis, deste mundo, né? Que este mundo cheio de mamães abençoadas, aquelas que estão sofrendo, né? Para criar seus filhos. Que o Senhor venha dar força e sabedoria a cada mamãe, viu?
0: Amém, amém.
2: E eu deixo meu abraço para todas as mamães de Onápolis.
0: Amém, Maria.
2: Fica com Deus. Um abração aí nesse programa maravilhoso.
0: Obrigado, Maria.
2: Quero participar da promoção aí do Dia das Mães. Quero ganhar algum brinde aí hoje.
0: Essa é a Maria, viu? A Maria da Ajuda lá do Recanto das Árvores. Olha, Maria, do final do telefone. Daqui a pouco eu vou anotar todos os números de telefone. A Maria, 4153, final, vai estar participando, sim. Já ganhou um ventilador. É lá da Simonete, ela ganhou um ventilador lindo. É, rapaz, eu quis ficar com o ventilador, mas Maria não quis. Agora vamos ver aqui, tem mais um recadinho aqui. Vamos ver quem tá aqui agora desse jeito. Olha, mandou uma mensagem dizendo assim: olha, bom dia, a paz do Senhor Jesus. Quero desejar um feliz Dia das Mães para minha sogra Nevinha e as minhas cunhadas

0: Como ver aqui. Chegou mais um recadinho aqui agora. Quem foi? Quem é? Quem é? Vamos ver aqui, Ludmilla. Vamos ver aqui, vamos ver conjunto com a cantora Ludmilla. Olha, não tem nome, viu? É, mas o final do telefone é 6909. 09. É, 6909. Bom dia. Ó, deixou sim. Eu sou Simone, do bairro Minas Gerais. Estou na escuta do programa Nada Pra Fazer. Quero participar do sorteio. Simone, você já está participando, Simone, do sorteio. São vários brindes, tem também da Simonete, um ferro de passar roupa, tem um secador. Olha, nós temos dois kits da Boticário, nós temos roupa das lojas Uni, nós temos até kit, Ludmilla, de moto, viu? Sua moto, você ligou sua moto, tá o kit ruim, você vai, já tá o kit já aqui, e você ainda vai ganhar ainda, pra colocar no lugar de graça, viu? Então, mamãe, olha, tá chegando mais mensagem, cadê? Você mandou uma mensagenzinha, Helena, essa aqui também já ganhou também uma roupa, uma blusa das lojas Uni, né? E também quer participar. Helena, o seu áudio não chegou, viu? Só chegou aqui 9h46. Mas você, de qualquer forma, já está participando. Se quiser mandar um áudio, você tem que mandar de novo. Olha, tem mais outro aqui. Gente, bom dia! Como faço para me mandar mensagem para o sorteio? Já está participando. Quem é essa pessoa? Vamos correr lá, vamos ver. Meire 0708, final 0708. A senhora já está participando, viu, dona Meire? Mas se a senhora quiser mandar um áudio também, a senhora já aproveita, já manda esse áudio para que possamos passar aqui ao vivo. Olha, Léa Peixoto, já peguei a Léa Peixoto digitando alguma coisa aqui. Bom dia, Genilson, a paz do Senhor. Oferece o próximo louvor para todas as mamães, em especial para a minha mãe Glória. Olha, dona Léa. Não é mais o sábado, não é mais o sábado, sabadão de louvor. Sábado com Deus. Não. Sábado com Deus terminou. Agora é o programa Nada Pra Fazer, Vem Comigo Bebê. Mas a senhora também está participando do programa e vai também ir pro sorteio também daqui a pouquinho. Bom dia, Nada Pra Fazer. Venha comigo, bebê. Eu sou ouvinte, sou do Dina Boge. Fladília. Também a senhora está participando, dona Léa Peixoto. Gente do céu, os áudios não param, né, Ludmilla, vamos pegar um bom dia aqui da Ludmilla, que os áudios não estão parando. Bom dia, Ludmilla.
1: Bom dia, povo abençoado por Deus.
0: Vamos pegar também o bom dia do Valber também ali. Valber, bom dia, Valber.
2: Bom dia,
0: paz de Jesus a todos. Ah, opa, rapaz, olha aí, não para, viu? Vamos ouvir mais um áudio aqui, olha, mandaram mais um áudio aqui, vamos ouvir os áudios.
3: Bom dia.
0: Bom dia,
3: eu também sou ouvinte desse programa, né? Estou com muita saudade do nosso irmão Jota Batista, né? Que é aquele programa dele.
0: Café com Direitos.
3: Aquele programa do café.
0: É excelente.
3: É muito bom.
0: É o nosso diretor, o doutor Jota Batista, é fantástico.
3: Graças a Deus. Eu quero participar também desse sorteio.
0: Né? Bom dia.
3: Que Deus abençoe a todos.
0: Oferece o próximo louvor para todas as.
3: Eu quero ser sorteada também, em nome de Jesus, amanhã. Aqui o meu nome é Maria de Jesus. Maria de Jesus, do bairro de Juca Rosa. Deus abençoe.
0: Sábado com Deus terminou.
3: E hoje é
0: Nada Pra Fazer.
3: Nada Pra Fazer.
0: Mas a senhora está participando do programa e vai também.
3: Sou muito ouvinte desse programa. Nada Pra Fazer. Nada Pra Fazer, tá bom? Deus abençoe a todos. Eu sou ouvinte desta rádio.
0: Ok, dona Maria, com certeza a senhora é ouvinte, a senhora já está também participando também do sorteio também. Olha, gente, olha, tá um sucesso aqui. Eu quero ler a mensagem do Dia das Mães, eu não tô nem conseguindo, viu? Vamos ver aqui. Corre aqui, Marcelo, corre aqui, tem aqui mais uma. Olha, bom dia, eu tô ligado na rádio, Nada Pra Fazer, que Deus abençoe também. Quero participar também do sorteio. Maria do bairro Sapucaeira, ela mandou um áudio. Vamos ouvir o áudio de dona Maria?
4: Ih, a paz do Senhor. Estou ligada aqui, Maria, missionária Maria do bairro Sapucaeira. Estou sintonizada com Nada Pra Fazer. Vem comigo, bebê.
0: Ai, bebê. Eita, olha, quem mandou agora aqui foi um áudio, foi a Karina. A Karina mandou um áudio aqui, em seguida ela apagou, mas mandou um outro. Vamos ouvir o áudio da Karina. Bom dia, Karina.
5: Alô, bom dia.

0: Bom dia.
1: Aqui é Karina do bairro Juca Rosas. Estou aqui escutando vocês. Gostaria de participar do sorteio. Obrigada a vocês e feliz Dia das Mães para todas as mães guerreiras desse mundo.
0: Obrigado, Maria. Obrigado. Olha, tem mais gente aqui, viu? Olha, quem está participando agora aqui é Eliane. A Eliane falou assim, bom dia. Aqui é Eliane da Colônia. Quero participar do programa. Quero participar da promoção do Dia das Mães. Pronto, Eliane, você já está participando aqui do programa e já está concorrendo. No finalzinho, vamos estar sorteando todo mundo. Vamos ver aqui, chegou mais um áudio aqui, pessoal. E agora é Slash, é isso? Slash Batista. Ela mandou um áudio e disse assim, não sei se porque aqui que eu... É, sim, com certeza, a senhora está no lugar certo. Vamos ouvir o recadinho, a mensagem dela. Bom dia, Islete, tudo bem?
2: Bom dia, bom dia. Eu sou a Islete do Arivaldo Reis. Estou na escuta do programa Nada Pra Fazer e quero participar do sorteio.
0: Pronto, Islete.
2: Nada Pra Fazer, vem comigo, bebê.
0: Pronto, dona Islete, você já está participando, viu? Olha, vamos ver aqui, mas chegou mais áudio. Olha como façam. Vamos ouvir os áudios dela?
3: Bom dia, Marcelo.
0: Bom dia.
3: Comerem.
0: Bom dia.
3: É porque eu mandei o bom dia aí.

0: Aí eu quero participar do sorteio.
1: Pronto, minha amiga, já tá participando.
0: Sorteio. No Dia das Mães aí. E desejar para todas as mães. Feliz Dia das Mães. Eu não tenho a minha mãe não, mas eu desejo um feliz Dia das Mães para todas as mães.
1: E recadinho da Helena. Bom dia, Helena. Helena lá da
2: Oi,
1: colônia.
2: Marcelo Silva, bom dia.
1: Bom
2: Nada para
1: dia,
2: fazer, mas
1: Helena.
2: tirei esse tempinho para homenagear todas as mamães eu-napolitanas. E quero te dizer, Marcelo, que eu não sei se o Valber lembra de mim, mas eu conheço o Valber, eu não conheço a Ludmilla.
1: É a
2: Eu
1: esposa
2: sou
1: dele.
2: vizinha da tia do Valber. A tia do Valber chama Marinalva, viu? É minha vizinha, a melhor vizinha do mundo. Quem tem sou eu. E
1: Opa!
2: quero que deixe o nome dela aí também no sorteio, viu, Marcelo? E quero parabenizar também o meu amigo, meu sobrinho Kaique, né, que é o primo do Valber, que está fazendo aniversário dia 12, viu? Que Deus esteja abençoando cada uma mamãe, cada uma de nós, essas mulheres abençoadas, guerreiras, mulheres cheias do poder de Deus. Amém? Fique todos
1: Amém.
2: com Deus. Um beijão no teu coração, Ludmila. Sucesso
0: Obrigada.
2: para você, minha linda. Continue assim, louvando e
0: Amém.
2: adorando o Senhor.
1: Olha, Helena, o casal aqui é um casal esplêndido, viu? Olha, o Valbi tem um sorriso lindo, a Ludmilla também tem um sorriso lindo. Olha, um casal perfeito. Olha, e só trouxe bênção, viu, pro estúdio hoje. Graças a Deus, todo o meu programa ao vivo, na 104 FM Vida, é desse jeito. Agora, vamos ouvir aqui mais uma pessoa. Arlete mandou mensagem. Vamos ouvir essa
0: Bom
1: mensagem.
0: dia, eu sou a Arlete aqui da Marcílio Dias. Eu
1: Bom dia,
0: queria
1: dona
0: participar
1: Arlete.
0: do sorteio, nada
1: Já
0: para
1: tá
0: fazer.
1: participando.
0: Eu sou ouvinte da rádio, desse programa, nada para fazer. Queria também participar do sorteio, Dia das Mães.
1: Ok, dona Arlete, a senhora já tá participando, viu? Com certeza da Marcílio Dias, minha vizinha, tá? Minha vizinha da Marcílio Dias, que mora lá pro Brasil, ela tá ouvindo e quer participar, já está participando. Vamos ouvir, a Arlete mandou outro áudio. Vamos ouvir, Arlete.
3: Bom dia, eu sou a Arlete aqui de Mozenzez. Eu estou aqui ouvindo, nada para fazer. Eu quero também participar do sorteio do Dia das Mães. Desejo um feliz Dia das Mães para todas as mães.
1: Obrigado, dona Arlete. A senhora já está participando junto com a gente, viu? Vamos ver aqui, vamos ouvir o último áudio aqui, gente, para a gente dar prosseguimento. Olá, bom dia. Meu nome é Alice Rocha Lúcio. Moro no Itapuã, eu Nápoles, Bahia. Oi, dona Alice. Dona Alice mandou um recadinho. Fala comigo, dona Alice. Vamos ouvir o recadinho, dona Alice?
4: Olá, meu nome é Alice.
1: Oi, a gente é linda,
4: Feliz Dia
1: menina.
4: das Mães para todas as mães, para minha mãe Aline, para todas as mães da Igreja Getsêmani, e eu quero participar do sorteio.
1: Pronto, Aline. Alice, você já está participando, viu, bebê? Com certeza. Olha, tem mais gente. Gente do céu, hoje tá aqui, tá? O bicho tá pegando. Olha, participe com a gente, que você, todos vocês, tem prêmio aqui para todo mundo, viu? Tem cesta básica, tem perfume. Olha, tem um. Nossa, nós temos uma variedade de produtos. Vamos ver. Bom dia, a paz do Senhor Jesus. Eu sou Fernanda, daqui do bairro Estela Reis, e quero participar do sorteio do Dia das Mães. Tá, o meu contato final é 70417. Tá participando, sim, viu, Fernanda? Você tá participando. Vamos ouvir esse último áudio que a gente vai conversar. Olha, gente, agora quem foi que mandou mais um recadinho aqui? Vamos ouvir esse recado. Damiana, a Damiana também deixou seu recadinho aqui também. Bom dia, Damiana, tudo bem? Vamos ouvir seu recadinho?
5: E quero te dizer.
1: Opa, eu quero te dizer, e só ficou no quero te dizer. Mas ela tá mandando outro áudio. Enquanto isso, ela tá mandando outro áudio. Vamos ouvir aqui o áudio da.
3: Bom dia, Marcelo. Marcelo, eu quero participar. Eu sou Maria José do Itapuã. Eu quero participar do sorteio Dia das Mães, viu?
1: Pronto, dona Maria José. Final 7997 também já está participando. Gente, a Maria Zélia. Vamos ver que dona Maria Zélia. Fala
6: Bom
1: comigo,
6: dia,
1: Zélia.
6: Marcelo.
1: Bom dia, dona Zélia.
6: Programa Nada para Fazer. Todo sábado eu estou te ouvindo aqui.
1: Obrigado.
6: Eu ouço a oração de manhã, ouço você, ouço João Pestana. Zélia, produtora de eventos.
1: Ô, dona Zélia, um
6: É
1: forte
6: a
1: abraço para a
6: jurada dos
1: senhora, viu?
6: calouros de Pestana.
1: Ah,
6: Sou amiga de
1: sim.
6: cena, de todos, todo Carlinho, todos eles aí. Tá muito bom esse programa, viu, Marcelo? Todo sábado. Eu tô aqui te ouvindo e eu dou risada aqui. Eu fico dando risada aqui, mas dando risada porque o programa tá engraçado, muito bom.
1: Obrigado, dona Zélia, obrigado.
6: Eu também quero participar do sorteio, Marcelo, do Dia das Mães. Eu quero desejar um feliz Dia das Mães para todas as mães. Eu não posso falar o nome, não, Marcelo. Eu tenho que ir, senão umas vão ficar queixando. É todas minhas amigas, minhas parentes, minhas clientes.
1: Pronto, muito obrigado, dona Zélia. A senhora também já está participando. Vamos ouvir o recado, o último recadinho daqui, desse momento, tá? Que foi da nossa amiga, deixa eu ver se apareceu o nome dela, gente. Quem é você? Fecha aqui, Marcelo, e abre novamente. Vamos? Não apareceu o nome dela. Gente, vamos ver aqui se ela deixou um recadinho. Bom dia, minha amiga. Vamos, fala comigo.
5: Eu quero participar do sorteio daqui do Dia das Mães. E sou da minha mãe daqui do Vista Alegre. Tá bom?
7: Vamos ouvir esse último áudio que a gente vai começar.
5: Quero participar também do sorteio. Viu, Silva? Eu assisto vocês aqui.
7: Mariana também deixou seu recadinho aqui também. Bom dia, Mariana, tudo bem? Vamos ouvir seu recadinho.
5: Bom dia! Eu estou aqui escutando vocês, viu? Eu assisto o seu programa, viu? Viu, Silva? Não é certo falar seu nome, mas eu assisto você.
7: Bom dia, Marcelo.
1: Bom dia, dona Damiana. Dona Damiana é 8214. A senhora também está ouvindo a gente e a senhora está participando também, viu? Agora vamos fazer o seguinte, pessoal. Agora são 9 horas e 54 minutinhos. 54 minutinhos. Agora são 9 horas e 50. São 10 horas. Gente, vamos aqui num breve comercial. Vamos aqui num apoio cultural para a gente fazer alguns ajustes aqui.
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10: 10 horas e 2 minutos.
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0: Olha, agora voltamos. Pessoal, olha, deu um probleminha de nada aqui, um pequeno probleminha aqui, mas nós já resolvemos aqui. É, diz que ao vivo é mais gostoso, né? Agora são 10 horas e 4 minutos. Vamos fazer o seguinte: vamos começar com uma oração. A Ludmila, vamos abençoar a nossa casa, Ludmila. É com você agora, viu? Bom dia.
1: Bom dia, Marcelo. Bom dia, povo abençoado por Deus. É um grande privilégio de estar aqui na Rádio FM Vida. É maravilhoso estar aqui. Eu já quero agradecer pela minha rica oportunidade. Todas as mamães hoje, nesta manhã, venha ser abençoada, que o seu lar venha ser um lar abençoado por Deus. Eu vou estar fazendo uma oração por todas as mamães, por todas vocês que são guerreiras, batalha pela sua família, pela sua casa. Que Deus possa abençoar a sua vida. Vamos adorar o Senhor Jesus. Querido Deus, eterno Pai, agora neste momento, Senhor Jesus, entregamos em tuas mãos, Senhor Jesus, cada mamãe, Senhor. Que o Senhor possa estar abençoando, santificando a vida delas cada dia mais, trazendo, Senhor, paz, alegria, prosperidades. Que o Senhor, hoje nesta manhã, Senhor Jesus, possa falar sobre os corações, que a tua santa vontade seja feita sobre as nossas vidas, Senhor. Porque nós cremos no Deus de poder, Deus de glória, Deus de honra, Deus de força. E eu tenho certeza que a glória da segunda casa será maior que a da primeira. Em nome do Senhor Jesus, nós te adoramos, nós te exaltamos, Senhor Jesus. Abençoa a vida do nosso amigo Marcelo, Senhor, que está neste programa fazendo, Senhor Jesus, estes sorteios. Que a vida de cada mamãe que venha receber esse sorteio, Senhor, venha ser abençoada, Senhor Jesus. Entra sobre cada lar, Senhor. Faça morada, faça a tua vontade, o teu querer. Senhor, vai de encontro à minha mamãe, Paula, que está em São Paulo, Senhor Jesus. Abençoe a vida dela, Senhor. Abençoe, purifique, santifique a vida dela. Fortaleça, Senhor. Levanta ela, capacita, Senhor. Vai de encontro à minha mãe, Dolores, Senhor. A minha vovó que cuidou de mim, Senhor. Para a glória do Senhor Jesus, venha fortalecer, venha dar graça, venha dar paz, Senhor. A mãe do nosso irmão Marcelo, Senhor,
0: Amém,
1: venha ser abençoado hoje nesta manhã, Senhor Jesus. Abençoe a minha sogra que está lá em Gaviarra, também está ouvindo esta rádio, Senhor. Que ela possa ser abençoada, Senhor Jesus. Em nome do Senhor Jesus, nós te adoramos e exaltamos a ti, Jesus. Amém, Senhor Jesus.
0: Eita, glória, glória, glória, glória, glória, glória, Senhor Jesus. É bom demais falar em Jesus, é bom demais falar em Deus. Agora vamos fazer o seguinte. Pessoal, agora vamos começar realmente o nosso programa. Vamos começar o nosso programa de verdade dessa forma. O arrependimento do filho, né? Do filho que simplesmente não soube dar valor à sua mãe em vida. Não soube dizer o quanto é importante a mãe. A vida, um menino que tinha vergonha da própria mãe. Não por causa da mãe que era pobre, mas por causa da mãe que tinha um olho só. Sempre que a mãe buscava ele no colégio, o menino fazia. O menino ficava bravo, gritava com a mãe, dizendo que não, que não, dizendo que a mãe lhe envergonhava no colégio e assustava os seus amigos, porque aquela mãe tinha um olho só. E esse menino cresceu e, quando se tornou adulto, foi embora de casa, foi morar em outro país, bem longe de casa. E ele não queria mais se relacionar com a mãe. Se lembrava, e nem se lembrava do relacionamento da mãe, nem se lembrava da mãe enquanto olho ele tinha. Trabalhou, ele ganhou dinheiro, prosperou, casou, teve filhos, mas ele nunca mais procurou a mãe dele, porque tinha um olho só. Um dia a mãe dele saiu e foi, bateu na porta dele, toque, toque, toque, toque. Ao abrir a porta, as crianças se assustaram. E ele disse: vai embora, sua bruxa! Você não está vendo que você está assustando os meus filhos? E a mãe, de cabeça baixa, saiu e começou a chorar. E disse: devo ter batido na porta errada. Essa não é a casa do meu amado filho. Passaram. E aquela mãe boa morreu. E deram recado para ele que a mãe dele estava morta. E ele voltou correndo para a cidade. Não pela morte da mãe, mas sim para ver o que a mãe tinha deixado. Para ver o que a mãe tinha deixado para ele. Se tinha deixado dinheiro, se tinha deixado valores, se tinha deixado casa, herança e algumas coisas. Enquanto ele estava no quarto da mãe, procurando entre os documentos que ela deixou, ele encontrou uma carta de sua mãe. Ai, gente. Ele encontrou essa carta da sua mãe. E na carta dizia o seguinte: por mais que você tenha vergonha de mim, filho, me rejeitasse. Quando era bebê, você perdeu um olho. E eu simplesmente falei: não vou deixar o meu filho crescer sem um olho. E correu, foi lá e doou seu próprio olho para o filho. Ele vendo aquilo, ele desabou, desmoronou. Mas já era tarde, sem saber o que fazer, porque ele tinha tanta vergonha da mãe dele, mas a mãe dele não tinha vergonha. E o mais importante: por mais que você tenha vergonha de mim, pois eu não tenho. E por mais que eu tenha só um olho só, eu fico feliz em saber, filho, que você está olhando para o mundo com meus olhos. É os seus olhos. Você olha para o mundo, cresceu, venceu, está vencendo, criou família. E é com os meus olhos que você olha. Um dos olhos é meu. Eu sei que esse olho está aí com você agora, nesse momento. Ele, com remorso, sem saber o que falar, sem o que dizer, e saiu. Sem poder dizer mais nada, porque a pessoa que ele tanto rejeitou na vida, a pessoa que ele tanto tinha vergonha, a pessoa que ele tanto recusou de apresentar para os seus melhores amigos e os seus coleguinhas de trabalho, seus coleguinhas de escola, hoje já não se encontrava ali. E essa pessoa, quem deu o olho dele? E na carta dizia: jamais iria deixar o meu filho crescer sem um olho. Eu sabia que ele poderia ficar com remorso, ele ia ficar triste, sabendo que um bebê já nasceu com um problema no olho. Mas mesmo assim, eu indo embora, filho, eu sei que o mundo que você olha hoje é com o meu olho. É um dos olhos. Gente. E tem muita gente. O mais importante, que ele ficou chorando, não teve mais nada para poder fazer. E o que vale nessa lição, gente, é que você, esposa, você, marido, você, filho, você, amigo, você, até hipócrita, quantas pessoas faz sacrifício por você e você simplesmente coloca, fica cego e não consegue enxergar que aquele sacrifício que sua mãe, seu pai, seu irmão, ou um parente, ou um amigo fez por você, e você não estende a mão, o seu orgulho é maior do que o olho que você está usando do outro. Então, filho, acorda. mãe, esposa, filho, neto, parente, vizinho, tudo aquele ao nosso redor. Todos aqueles que um dia nos estendeu as mãos, não deixa aquele outro olho ficar cego. As suas conquistas foi através do outro olho que alguém te deu. E o mais importante de Timóteo é... Rapidão aqui, gente, cadê? E rapidão de Timóteo da seguinte forma. Olha, enquanto você está perto ou depois que você parte, que você vai lembrar das pessoas? Não. Eu quero ser lembrado agora. Depois que eu estiver ali, para quê? Só vou deixar o meu legado. E Timóteo 1, Timóteo, 1 Timóteo, capítulo 5, versículo 8, diz o seguinte: aquele que não cuida dos seus, especialmente dos que são da sua própria família e se negam à fé, são os piores do que os descrentes. Então, amigo, não adianta você ir também para a igreja, não importa a igreja. Não importa se é católica, se é protestante, não importa. Para que você está lá se você não sabe? Se você não sabe ouvir sua mãe, Ludmila, Valber, se você não sabe amar o próximo, se você não tem coragem de dizer, de perdoar, se você não tem coragem de dizer o quanto você é mãe, quanto você é filho, quanto você, seja lá quem for, dizer assim, você é importante para mim. Então não adianta. Né? A própria Bíblia diz: nem todos que dizem Senhor, Senhor, Senhor, que entrarei no reino do céu. Em especial, véspera do Dia das Mães. Aqui agora começa o Nada para Fazer. Vem comigo, bebê. Feliz Dia das Mães para você, mamãe! Opa!

0: Agora são 10 horas, são 10 horas e 16 minutos. Olha, é muito. Ludmila, a gente, pra gente fazer programa no ETV, mas muita coisinha, muito papel, viu? A gente tem que fazer um programa diferente. Agradeço muito a direção, ao meu diretor da 104,9, Dr. Jota Batista, a minha patrocinadora, Arilma Rodrigues, e também o meu patrocinador também, Dr. Anderson Barro, também, que é são pessoas fantásticas, pessoas maravilhosas, enfim. Agora vamos começar realmente o nosso programa, viu? Você, mamãe, amanhã é seu dia. Feliz Dia das Mães. Olha, quero mandar. Eu sou um cara privilegiado. Eu sou um cara privilegiado. Eu tenho três mães. Era quatro, né? A minha avó, que papai do céu levou, né? Aí eu tenho a minha mãe biológica, né? Maria José, conhecida como Marli, lá em Itabuna. Mãe, Itabuna e Ubaitaba. Mãe, eu te amo, viu? Sua chata. Você é o amor da minha vida. Olha, mas no município de Inema, que também é Itabuna, Inema também, que é município de Ilhéus, eu tenho mais duas tias que é tia mãe, viu? Essas duas aí, se a mãe... Olha, quem chegou aqui no estúdio aqui foi meu amigo Regi, bom dia, Regi. Rapaz, nunca peguei um bom dia de Regi. Regi, quer pegar um bom dia assim, ali? Só um bom dia. Ah, beleza. O Regi trouxe. Obrigado, Regi. Bom dia. Olha, quero agradecer também. Eu mandar um forte bom dia gostoso para minhas duas tias, tia mãe, Marisete, lá de Inema, e também a Maria dos Anjos também. Ei, vocês duas também é chata, viu? Mas eu amo vocês, sem vocês eu não sou ninguém. Eu quero também aproveitar também, mandar um forte abraço para a gerente da Uni também, a digníssima. A galegona, forte abraço para você também. E a minha filhota, Stephanie também, que é a vendedora da ONI também, um forte abraço para mim, que é a mamãe, um forte abraço também. As minhas noras, né? A Viviane e a Cris também, forte abraço também. A minha ex, também a mãe dos meus filhos também, Maria Jaciara, que Deus te dê bastante força, Maria Jaciara. Feliz Dia das Mães. Agora vamos começar? Vamos agora bater um papo com a Ludmila. Olha, gente... Agora, e antes eu não... Gente, o que tem aqui de mensagem vamos ver aqui no WhatsApp? Olha, tem um batalhão de mensagem aqui. Mas vamos fazer o seguinte, vamos bater um papo aqui com a Ludmila. Vamos bater um papo aqui com a Ludmila. Vamos ver aqui, eu não postei o vídeo da senhora Ludmila, mas agora já foi postado. O Valber... Foi o Valve que me mandou uma mensagem. Vamos ver aqui. Opa! O Léo da Simonetti, o meu gerente, Léo da Simonetti também, já mandou também aqui também. Vamos ouvir o áudio do nosso gerente Léo da Simonetti. Cadê você, Léo? Fala comigo, bebê. Fala comigo, Léo. Enquanto tá abrindo aqui, o Léo. Cadê você, Léo? Cadê você? Ô, Léo, estou aqui só pra te ver. O Léo apareceu. Vamos ver a mensagem do Léo, nosso amigo gerente Léo. O Léo falou, o Léo autorizou. 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Cadê você, Léo? 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
0: 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Agora vamos fazer o seguinte, vamos... É assim, sim. Olha aqui, vamos ver aqui agora. Olha, sabe quem está nos assistindo pelo Instagram? É o meu amigo Parso, né? Com esse cara diferenciado aí. Está na FM Vida. É sim, é, não foi não. É que aconteceu um probleminha, mas a gente já voltou já, viu, amigo? É o nosso amigo Parsos da polícia, né? Da Rondesp, aí assistindo a gente aí pelo Instagram. Vamos ver, Fabiana. Cena, vamos ver que cena. Ei, Cena, você é diferenciado. Cena Santos. Vamos ver se a gente acha que o Valber. Cadê você, Valber? Cadê você? É. Ok. Olha, a Ludmilla. A Ludmilla é. Darling, é isso?
2: Darling
0: Pereira dos Santos, idade 26 anos. Na congregação Igreja Pentecostal Jesus e a Vitória, filha de criação do pastor Ademilton Ângelo e da Deronilza, filha de sangue de Paula, eu acho que é a Paula que você mandou um pouco recado agora, né? Um pouco distante. Não conheço meu pai de sangue, sou levita, esposa do Valber Lacerda, mãe de Lorena Darling. Lorena, aqui tá Lorena.
2: Laura.
0: É, Laura, né? Rapaz, você esqueceu o nome da filha, a filha vai te pegar. A filha. A filha vai te pegar, viu? É, mãe de. É Laura, né? Isso. Laura Darling. Trabalha como autônomo na área de manicure, maquiadora, estudante de teologia básica. Lazer, prefiro praia. Oh, gosto muito de viajar. Rapaz, a mulher é diferenciada. Vamos aproveitar. Vamos aproveitar, Ludmilla. Fala um pouquinho do seu. Mais um pouquinho de você. Como você começou? Há quanto tempo você é evangélica?
2: Pronto, Marcelo. Me chamo Ludmilla, né? Para honra e glória do Senhor. Sou levita. Amo louvar o Senhor Jesus. A minha trajetória é uma trajetória de muitas dificuldades, mas de muitas batalhas vencidas, para a honra e glória do Senhor. Sou filha, na verdade, neta do pastor Ademilton Ângelo e da nossa missionária Dolores. Todo mundo chama ela de Dolores, mas o nome dela é Deronilza. Mãe, te amo! Minha mãe Paula, que mora lá em São Paulo, para a honra e glória do Senhor, também é missionária, viu, Marcelo? E para a honra e glória do Senhor Jesus, sou mãe.
0: Olha só.
2: Como mãe da Laura.
0: Não é Lorena, como o Balbi falou, né?
2: Lorena é irmã dele, Marcos. Mas também é uma menina abençoada por Deus. Minha filha Laura, te amo, filha.
0: Quantos anos tem a Laura?
2: Tem 6 anos.
0: Olha só que coisa linda.
2: Pois é, Marcelo, e essa trajetória de louvor, de adoração tem sido, para a honra e glória do Senhor Jesus, tem sido uma bênção. Meu amigo que me indicou também.
0: Vaguinho, esse Vaguinho, cara é diferenciado.
2: Meu produtor, viu? Para a honra e glória do Senhor, e tem sido uma bênção na minha vida. Meu marido que está aqui, para a honra e glória do Senhor, Valber Lacerda. E minha sogra, que eu tenho um amor grandioso pela aquela mulher, uma grande adoradora do Senhor Jesus e intercessora pela minha vida. Quero também mandar um beijo, Marcelo, para minha irmã Nayara e a minha cunhada Rayana.
0: Pronto.
2: Também é uma das minhas intercessoras, para a honra e glória do Senhor. É isso, Marcelo.
0: E você conheceu o Valber? Quanto tempo vocês estão casados aí?
2: Marcelo, eu vou deixar ele explicar um pouquinho sobre isso, porque essa história, ela não é tão grande não, mas é uma história muito linda. Pode contar aí, meu amor.
0: Oh, conta, amor, por favor.
3: A nossa história, na verdade, começou a partir de um cartaz. Eu vi a foto dela num cartaz, ela ia cantar em Juca Rosa, e esse cartaz estava na porta da minha igreja, na qual eu congregava lá em Gabiá.
0: Olha que legal!
3: E aí eu vi essa foto e falei, né? Eu já conhecia ela, já conhecia a família, minha família tinha feito parte já do ministério, da igreja dela, e aí eu apontei e falei assim, eu vou casar com essa menina aí. Aí os jovens que estavam do lado falaram assim, rapaz, para com isso, quem é você? Mora aqui em Gabiá, não sabe nem, não conhece nada da vida. Que essa menina olha pra você?
0: Rosaliano, né? É a primeira coisa que a gente ouve essas coisas, né? É um absurdo.
3: Aí, graças a Deus, hoje estamos casados, com muita oração, temos 8 anos casados e 10 anos de convivência.
0: Amém, que glória. Vamos fazer o seguinte? Vamos agora de louvor, né? Vamos agora de louvor, depois de uma história tão linda dessa aí. Vamos nós de louvor? Fique à vontade, viu, Ludmila? É com você.
2: Amém, amém, Marcelo. Vou estar louvando este louvor e oferecendo para todas as mamães de Onápolis, Bahia. Que Deus possa abençoar a vida de vocês. Amém? Vamos adorar.

agradar ao Senhor Jesus de todo o teu coração.

0: um bom abençoado de Deus. Creio então somente que o melhor Ele fará sobre a tua vida.
1: FM Vida, bom dia.
0: Amém, amém.
1: Amém. Muito lindo, hein? Olha só, muito lindo, muito parabéns, Ludmila. Meus parabéns também, nosso amigo Valberê, o nosso tecladista, o nosso violonista, né? É, olha, cadê? Vamos ver aqui, gente. Vamos ver aqui que tem mais áudio, aqui tem mais mensagem. Olha, gente, bom dia. Eu quero participar do sorteio. É, sorteio Feliz Dia das Mães para todas as mães. Vamos ver aqui. Alô, bom dia. É Rádio FM, bom dia. Com quem eu falo? Oi, dona Ana. A senhora quer participar ao vivo? Só um minuto. Vamos ver, dona Ana. Opa, cadê? Oi, dona Ana, bom dia. Oi, dona Ana. Oi, dona Ana. Oi, dona Ana, bom dia. É, nós deu um probleminha aqui com a dona Ana aqui. Dona Ana, ligue outra vez aí, tá? Nosso... Nosso aparelhinho aqui, tá? Deu um tchutchuzinho aqui do telefone fixo. Dona Ana, se a senhora puder ligar no telefone celular 739-81-27-5280, tá? É, o nosso fixo deu um probleminha aqui quando a senhora tá ligando, tá dando microfonia, tá bom? Mas se a senhora quiser ligar também, a senhora pode ficar à vontade no nosso telefone fixo. Vamos ver aqui. Olha, gente, o Teco Teco mandou aqui, Teco Teco mandou aqui um vídeo. O amigo Teco Teco, aquele abraço, palhaço Teco Teco, meu amigo. Teco, não tem como ver vídeo agora no momento, mas se você quiser mandar mensagem, você manda mensagem pra gente, tá, amigo? É assim, a 104, FM Vida. Vamos fazer o seguinte, vamos com apoio cultural, com a voz da Ludmilla. Ludmilla, chame o apoio cultural, por favor.
0: Amém, amém.
1: Pronto.
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Agora são 10 horas, agora são 10 horas e 37 minutinhos na 104 FM Vida. Olha, nós estamos aqui na linha com Dona Ana, né? Vamos tentar colocar a Dona Ana aqui ao vivo na, na programação. Oi, Dona Ana, bom dia. Bom dia, tudo bem com a senhora, Dona Ana? Pronto, a senhora quer desejar um feliz dia da mãe para todas as mamães o napolitano do Brasil, não é isso? Repete novamente, por favor, dona Ana, que a sua ligação está um pouquinho longe. Ah, tá. A senhora é ouvinte do programa? Aham. Muito obrigado. A senhora fala de que bairro, dona Ana? Aonde? Ah, do Alecrim. Do Alecrim 1. Ô, dona Ana, qual é o endereço da senhora aí, por favor? Não entendi. Fala um pouquinho mais alto, que a gente não está ouvindo a senhora. Ah, tá bom então, dona Ana. Vamos colocar o... Oi, só está ouvindo agora? A gente vai colocar o nome da senhora aqui para ver se a senhora vai conseguir também, dona Ana. Viu, dona Ana? A senhora sabe o telefone fixo da senhora? Tá bom então, dona Ana. A senhora está participando. Muito obrigada pela sua participação. E um feliz dia das mães para a senhora. Que Deus abençoe a senhora, viu? Amém, amém. Para a senhora também. Um beijo, dona Ana. Essa é a dona Ana, lá do Alecrim, viu? Também está participando com a gente. Também. Cadê? Essa aqui é a Selma. Vamos ver. Opa, vamos. Cadê, gente? Vamos botar um louvor aqui, pessoal. Calma aí, Marcelo. Vamos colocar um louvor. Cadê você? Louvor, louvor, louvor, louvor. Eu quero um louvor. Olha, se alguém parar vocês na rua e dizer assim, ó, nada pra fazer, é nada pra fazer mesmo, viu? Porque aqui a gente tem um monte de coisa para fazer e esse cara fica falando nada para fazer, vem comigo beber. Ô, gente, só vamos ouvir um louvor?

0: Agora são 10 horas e 50 minutos na melhor sintonia do rádio. Eu sou Marcelo Silva. Aquele forte abraço. Vamos ouvir mais um louvor. Vamos com ela, Ludmilla. Ao vivo da 104 FM Vida, mas ela e Glauber. Sucesso!
1: Aleluia! Exaltado seja o nome.

Senhor, aleluia. 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

0: Exaltado seja o nome do Senhor Jesus. Que esse louvor venha tocar o teu coração. Aleluia.
1: Ludmila, é de 1 a 24. De 1 a 24.
0: De 1 a 24? 13.
1: 13. Vamos ver, vamos ver, vamos ver. Opa, 13. Eliane. Eliane, Eliane. Eliane, final do telefone, 8742. Olha, ganhou um presente da Uni! Eliane, 13, cadê 13? Ok. A 13, ok. 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
1: 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É, sim. Agora são 11 horas em ponto. São 11 horas em ponto. Pessoal, a partir de agora, vamos fazer o seguinte, viu? Vamos cantar um louvorzinho e vamos pro apoio cultural e vamos já soltar os nossos sorteios, porque senão não vai dar tempo, viu? Vixe, nossa senhora, cadê? Eu quero ouvir agora o apoio cultural. Você chamando o apoio cultural. Chama o apoio cultural, por favor, Ludmila.
0: Vem, apoio cultural!
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0: Agora são 10 horas, são 11 horas e 7 minutinhos, na melhor sintonia do rádio. Eu sou Marcelo Silva, diretamente da 104 FM Vida. Você liga e participa com a gente ao vivo na melhor sintonia do rádio, viu? É, você liga ao vivo. Vamos fazer o seguinte, olha, eu me encontro aqui agora com a dona de casa, dona Maria da Ajuda. Vamos pegar o alô dela sim, mas antes disso, Ludmila, mais um número aí de 1 a 22, a 23, né? A 23, de 1 a 23.
1: 15.
0: Olha, vamos ver quem foi a sortuda. É Maria. Maria também ganhou um prêmio também. Ganhou um prêmio ali. É, a roupa é da loja Uni. Mas é 15. Ok. Ok. Agora, gente, é o nome do patrocínio. 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Você, minha amiga, cadê 15? Maria, 79,31, ganhou uma linda blusa das lojas Uni, que foi comprada pelo meu amigo Bisnaga, da borracharia aqui do Pequi, tá bom? Você vai lá, você vai ser bem atendido. E Bisnaga, muito obrigado pelo presente, meu irmão. Obrigado. Agora, pessoal, pessoal, quero dizer para vocês o seguinte, eu tô aqui com a senhora Maria da Ajuda, né? Ela tá desesperada, cara. Me deu eu fiquei emocionado juntamente com ela, que ela chegou aqui desesperada. Dona Maria, bom dia.
2: Bom dia.
0: É tudo bem com a senhora?
2: Tudo.
0: E esse bebezinho lindo da senhora?
2: É meu neto.
0: É o neto da senhora.
2: É o Saulo.
0: É o Saulo? Isso. Oi, Saulo. Bom dia, tudo bem, Saulo?
2: Bom dia.
0: Dona Maria, a senhora mora aqui mesmo na rua Forleto?
2: Antônio eu moro Forleto. Aqui na rua Antônio Furlaneto, né? No 357.
0: 357?
2: É, eu tenho uma distribuidora de água ali.
0: Ah, tá. A senhora terminou de falar que aconteceu um acidente aqui, não foi isso?
2: Eu estava com o Saulo, tinha acabado de dar banho nele e estava trocando ele. Aí passou um caminhão. A Gabine, se eu não me engano, é da Vox. E aí ele pegou, passou e saiu carregando os fios, tudo de internet, quebrou o padrão, quebrou metade, um pedaço da parede da casa.
0: Da sua casa.
2: A casa não é minha, eu moro de aluguel lá. E aí ele quebrou tudo, jogou tudo no chão. Eu tô sem energia, tô sem internet. E as minhas coisas no meu freezer, refrigerante, meus salgados, meu geladinho, tudo vai estragar tudo.
0: É, com certeza. Não, só tinha a senhora, seu esposo, mas não tava
2: nem... Não, eu só tava eu e meu neto lá em casa, na hora.
0: É, que...
2: Ele chegou, ficou chorando, gritando, porque o barulho foi muito grande, jogou tudo no chão, tá tudo lá no chão, é padrão, os fios de energia, tá tudo na rua.
0: Ah, também espocou também?
2: Quebrou tudo, jogou tudo no chão.
0: Fio de energia também?
2: É, tudo, quebrou tudo, assim, tá pendurado lá. E o padrão que fica na parede, que recebe a energia da rua, ele jogou tudo no chão. Eu saí correndo com o Saulo no colo, gritando ele, ele não parou, ele pegou, se mandou e foi embora. Aí eu queria fazer um apelo assim, as empresas daqui dessa rua, que tiver câmera, me fornecer as imagens, porque eu preciso. E o prejuízo lá, tudo indica que vai ser um pouco alto, e eu não tenho como arcar com essa despesa no momento.
0: Né? Infelizmente não foi a senhora, né? É um caminhão... Então, pessoal, alguém que vê aí um caminhão, um baú, né, que passou pela rua Antônio Forleto aqui, na mediações aqui, no número 300, a proprietária da casa, né, que é de aluguel, e ela está aqui desesperada, aqui querendo saber... quem encontrar esse caminhão, se ela não tem placa, não tem nada, né?
2: Não deu pra eu pegar, porque eu estava com a criança no colo. Aí não deu pra mim sair correndo. Eu ainda andei um pouco, assim.
0: E ele não percebeu que deu?
2: Eu vim até a Eu Napolitana. Calma, Saulo. Correndo, gritando ele, e ele não parou. E tem testemunhas que eu fiquei gritando, o outro homem ficou gritando também, mas ele não parou, ele seguiu em frente e ficou olhando pelo retrovisor apenas. E aí eu queria pedir, assim, alguém que pudesse me fornecer as imagens desse meio aqui, entendeu? Uhum. Até ali a esquina, que ele dobrou aquela esquina dali da frente.
0: Pronto. Hoje aqui na rádio a gente não consegue, que o administrativo é de segunda a sexta, né? Mas eu vou estar conversando com o diretor da rádio, Dr. Jota Batista, conversando também com o nosso administrativo, para ver o que a gente pode fazer, tá bom?
2: Tá bom, eu agradeço.
0: Então, gente, senhor motorista que fez esse desastrezinho aí, que...
2: Ele veio de lá daqui da rua, de lá de baixo, subindo ali, passou pelo colégio e passou na frente da minha casa. Ali tem um colégio ali para baixo. Aquelas imediações ali, bem ali onde tem uma torre. Ele veio de lá daqueles meios para cá.
0: Então tá bom, então, Dona Maria da Ajuda, que Deus abençoe a senhora, abençoe o seu dia e feliz Dia das Mães, que não tá começando tão bem legal, né? Mas que Deus abençoe, que eu tenho toda certeza que a senhora vai estar aí. Vamos fazer o
2: seguinte. Deus abençoe e obrigada aí, o Nápoles, né? Para mim poder me socorrer aí nessa área aí.
0: Tudo bem.
2: Obrigada.
0: De nada. Vamos fazer o seguinte? Vamos mais um louvor?
3: Amém. Exaltado seja o nome do Senhor Jesus.

0: aleluia!
1: Agora são... Cadê você, Marcelo? Agora são 11 horas e 3... Opa, são 11 horas e 20 minutos. Mais um número, por favor, Ludmilla. Mais um número. Vamos correndo, porque o tempo tá voando. 11. Olha, foi o número 11. Arlete, é final 15h41. Também, vamos ver aqui. Vamos ver que 11h41. Eita, cadê a Arlete? Cadê você, Arlete? Arlete tá aqui, Marcelo. Arlete tá aqui. Agora vamos ver quem é o prêmio. Olha, Sabor tempero. Cadê você? Rapaz. Olha, você já viu o cara que escreve e não consegue nem entender a letra dele? Olha, o Bisnaga já foi. Então vamos nós aqui agora. Opa! Restaurante Tempero Baiano! É um prêmio, né? É o 15 que você falou, não foi?
0: 11.
1: Então, ok. 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
0: É meu amigo, viu, Marcelo?
1: Marcos. Marcos, esteja nos ouvindo aqui, que a nossa cantora tá aqui cantando, mais o esposo dela aqui. Rapaz, o homem canta, toca também, viu? Você canta, Valber? Mais ou menos? Então, outro prêmio também da Loja Uni. Então, vamos aqui. É mais um prêmio saindo aqui da Loja Uni. Então, corre, só um minutinho, pessoal. Opa! Esse é o terceiro, né?
0: Isso.
1: Eita! Rapaz, hoje... Gente, olha, nós estamos aqui sozinhos, graças a Deus que a Ludmilla está me ajudando aqui, viu? Porque tá corrido. Rádio FM Vida, bom dia. Teve aqui no nosso amigo, restaurante, cadê?
0: Tempero Baiano,
1: 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Mas também saiu o prêmio também do Bisnaga, o melhor borracheiro do Brasil, que fica aqui na Avenida Lomanto Júnior, próximo ali do supermercado, deu branco, em frente aí, Ari, a Bar do Ari, naquelas mediações ali, é o melhor borracheiro do Brasil. Pronto, agora são 11 horas e 23 minutinhos. Gente, tá corrido. Pessoal, olha, tem algumas pessoas que tá pedindo louvores, né? Louvores. Eu estou com a cantora ao vivo, a cantora Ludmilla. Eu não tenho condições nenhuma de passar louvor de outros cantores, né? Até porque também eu preciso valorizar também a minha cantora, né? Que está aqui comigo. Então, eu preciso valorizar a minha cantora. Então, eu não tenho como participar, botar outros cantores, outros louvores. E também, pessoal, eu tô com um probleminha. Tô aqui sozinho hoje. Graças a Deus que a Ludmilla tá me dando uma força aqui, mais o Valber. Então, eu não tô podendo. Mas, assim que eu puder responder todo, vou estar respondendo, sim. Vamos aqui no WhatsApp, vamos ver aqui o que tem no WhatsApp. Eu peço desculpa a vocês, que hoje tá corre, né? Tá um corre. Eu acredito que eu nem vou conseguir dar todos os prêmios, né? Mas a semana que vem nós vamos estar continuando, dando continuidade aos prêmios. Olha, chegou aqui mais uma pessoa, vamos ver aqui, a Natália, bom dia, eu quero participar do sorteio, meu nome é Nayara, eu falei Natália, Nayara, Eu vou pedir aqui a minha secretária. Rapaz, eu tenho até secretária, viu? Vou pedir aqui a minha secretária, Ludmila. Ludmila, você tá. Ô Valber, a Ludmila arrumou agora um problema na vida dela, né? Nayara, Ludmila. Vamos ver o final do telefone da Nayara. 11,90. Já tem, não tem? Não, né?
0: Não.
1: 11,90. Final 11,90. Então você já está participando aqui, viu, Nayara? Vamos ver aqui outra pessoa aqui também. Tem aqui a Joyce. A Joyce. Joyce Alves. Também te disse aqui. Vamos ver o que foi que ela mandou aqui. Olá, sou a Joyce da Rua das Tangerinas. Quero participar do sorteio da sexta. Da sexta. Ô Glória. Ah, tá, sim, com certeza, viu? Seu nome tá aqui. O final da Joyce é 2873. 2873. Vamos ver aqui, tem mais gente aqui querendo participar. Essa aqui, quem é, gente? É a Meire. A Meire já participou com a gente aqui agora, mas ela mandou um áudio. Vamos ouvir o áudio da Meire.
2: Marcela.
1: Oi.
2: Meu nome é Sara.
1: Oi, Sara. Meu
2: nome é Sara Reis. Eu quero um presente pra minha mãe.
1: Oi,
2: Marcelo.
1: Oi.
2: Eu moro no Ceará. O meu nome é Sala. Eu quero um presente pra minha mãe.
1: Eita, gente. Aí você me esbagaça todinho. Que vozinha linda, mais linda. Olha, o Valbi também mandou um oi aqui. Olha, tem outra aqui que vamos ver aqui. Oi, bom dia. Aqui é a Eliane da Colônia. A dona Eliane 0807 já está participando, não tá?
0: Eliane 0807?
1: Isso.
0: 0807.
1: A senhora já está participando, viu? Rua da tal Colônia. Já está participando aqui, viu, dona Eliane? A Nayara mandou ok. Vamos ver se tem mais gente. Maria de Jesus Santos. Vamos ver aqui. Olha, gente, é muito prêmio e o tempo ficou curtinho, viu? Bom dia, a paz a todos. Coloca o meu nome no sorteio, Luiz Alberto Santo Valesque. Ô, Luiz Alberto, cara...
3: Aí
1: complicou, meu irmão. É porque acontece o seguinte, pegue para sua esposa. Eu tô vendo que o senhor tá aqui com o lado da sua esposa. Então, pede para sua esposa participar... Porque hoje é especial pro Dia das Mães, né? Pro Dia das Mães. Então, eu não tenho prêmio hoje para homem, né? Eu peço desculpa. É direcionado tudo para as mamães, para nossas queridas mamães, né? Então, aqui, vamos ver aqui. Outra pessoa também mandou um áudio aqui. É de Milsa. Olha, dona Edmilsa. Dona Edmilsa estava tentando de hoje, né? É a mãe do nosso amigo Valber. Vamos ouvir também. Ela mandou um recadinho aqui. Vamos ouvir o que foi que ela mandou. Bom dia, dona Edmilsa. Como é que tá a senhora? Feliz dia da mãe da senhora. E nada para fazer, né? Vamos ouvir o áudio da senhora?
4: Bom dia. Eu sou sogra de Ludmila. Meu nome é Edmilsa Lacerda. Quero participar do sorteio aí. Essa manhã, sei que Ludmila mais e meu filho, Valber, tá aí. A paz, Senhor Jesus, para todos vocês aí.
1: Ok! Olha, o final dela tá participando também. Ligou, participou, tá participando. É o final 3026. Isso. Pronto, dona Edmilsa. O seu filhão tá aqui, viu? Babando aqui. E a sua nora também, viu? Tá aqui também. Vamos ver aqui, olha, o nosso amigo mandou um recadinho aqui, vamos ver o que foi que ele mandou. Bom dia, paz, todo, tal, tal, tal, vamos, opa, fala comigo, bebê, vai, nada pra fazer. Mais alguém mandou alguma coisa aqui? Mandou sim, o endereço, a gente não divulga. O nosso amigo Luiz Alberto, ele tá mandando uma mensagem. Mas enquanto isso, Ludmila, vamos sortear mais um número? Vamos sortear mais um número? Agora aumentou, né? Aqui, 24, 25, 26, 27, 28. É, de 1. De 1 a 28, Ludmilla.
0: De 1 a 28. 25.
1: 25. 25, quem foi? É, foi a Nayara. Isso, final 11,90. Olha, mais um presente a da Nayara. Olha, meu nome, o nome dele é Pastora Maria Valesca. Ah, tá, tudo bem. Agora, é, vamos fazer o seguinte, Dona Maria Valesca, manda um oi pra gente aí, pra senhora tá participando, tá bom? Manda esse oi pra gente, tá participando com a gente agora, Dona Maria. Dona Maria Valesca. Então, 11,90 foi o final, novamente, vamos ver. Maria Valesca. Ok, é um prêmio da Prefeitura Municipal. Não, Prefeitura não, esquece Prefeitura, Marcelo. É do prefeito Robério. É o prefeito Robério. A senhora, olha, o nosso prefeito Robério está fazendo uma grande festa. É, o nosso prefeito Robério está fazendo a festa de aniversário da cidade, são dois dias, né? 11 e 12. No dia 11 aí tem bastante música circular, né? Que fala? É, música circular. Aí vai ter Léo Santana, Arriba Saia, Cris Lima, Eduardinho do Forró. Tem uma galera. E no dia 12, no dia da festa, é com a cantora... Ai, gente. Hã? É...
0: Valesca,
1: né? É, que é a cantora gospel, né? Vai ser um sucesso ali no Araújão. Vamos participar desse efetivo, dessa festa maravilhosa que o nosso prefeito Robério está fazendo. E eu também tenho que agradecer também em nome também da nossa secretária de governo, a Lívia, né? Que abriu essa ponte para a gente aí, juntamente com o prefeito Robério e a deputada Cláudia Oliveira. Então esse prêmio aqui é junto, tá? Deputada Cláudia Oliveira e o prefeito Robério. Ah, muito obrigado, aí, em nome da pessoa Lívia, secretária de governo. Ok, já está separado? Já está separado. Agora são 11 horas e 33 minutinhos. Eu quero ouvir a voz dela novamente. Chama aí. Chama aí no apoio cultural, por favor, Ludmilla.
0: Vem apoio cultural!
1: Essa é diferenciada, viu? Apoio cultural, agora eu sou outro. Agora, opa, cadê? Baixa esse trem, Marcelo. É 11 horas e 33 minutinhos da melhor sintonia do rádio. Eu sou Marcelo Silva, diretamente do estúdio da 104 FM Vida. Tô com a cantora Ludmilla pra você esse presente, viu, mamãe? Pro Dia das Mães, pra você, mamãe. E tô também com o esposo dela, o Valber. O cara toca muito, viu? O cara toca um violão, rapaz, e tanto. Apesar que ele falou que não toca tanto isso. Ele toca mais é basto, né? Contrabasto, rapaz, homem é fera. Agora são 11 horas e 33 minutinhos. Vamos no apoio cultural?
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1: Fala, meu amigo Marcelo, bom dia. Bom dia, meu querido amigo. Bom dia você, ouvinte do programa Nada Pra Fazer. Fala comigo, bebê. 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
2: Agora são 11 horas e 40 minutos, são 11 horas e 40 minutos na melhor e maior sintonia do rádio. 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Olha, tá tudo aqui. Agora, o meu amigo Passo mandou aqui um áudio. Passos, nós já vamos fazer o sorteio da escola, né? Da esposa do meu amigo Passo. Mas vamos ouvir um áudio aqui do nosso amigo Passo. Mandou aqui um áudio aqui também. Vamos ouvir o nosso amigo Passo. Bom dia, Passo. Tudo bem?
3: Bom dia, meu amigo Marcelo da Oi. Meu amigo, manda um alô aí todo especial para as mamães dos nossos alunos da escola Meu Espaço Aprender. Valeu, Marcelo. Aquele abraço.
2: Obrigado, Passo. Olha, o Passo tá desejando... da escola... Meu Aprender. Vamos ver aqui. Cadê, rapaz? Escola Espaço Meu Espaço. Cadê você, escola? Escola, estou aqui só pra te ver, escola. Ô, escola, cadê você, escola? Cadê você, escola? Rapaz, a cola tá grande aqui, viu, Ludmila? Eita, eu quero agradecer também. Opa, tá aqui, ó. Eu quero agradecer também a escola Meu Espaço Aprender. É, sim. Em nome da diretora Yasmine Garcia. Olha, a diretora, essa diretora é diferenciada, viu? 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A escola, eu quero muito agradecer o meu amigo Passo, e também a diretora da escola, Escola Meu Espaço Aprender. 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Vamos fazer o seguinte? É do primeiro ano ao quinto. Vamos fazer um sorteio? Vamos fazer um sorteio. Já vou direto, porque não tem como eu ficar adivinhando o número, não. De 1 a 28. Qual o número?
4: 27.
2: 27. Olha, Luiz?
4: Luiz.
2: Pra
4: esposa dele.
2: Pra esposa dele. Luiz. Olha, o Luiz ganhou aqui da escola Espírito. Espaço Aprender, olha, ganhou um liquidificador. Ganhou um liquidificador em nome da minha amiga, é o meu amigo Passo, e também da a diretora da escola Espaço Aprender, da diretora Yasmine Garcia. Um forte abraço para você, feliz dia das mamães. Olha, avisando as pessoas que estão ganhando já no sorteio, se quiserem vir buscar, peguem aqui. Agora tem que trazer identificação, tá bom? Identidade para a gente poder identificar. Depois disso, os prêmios têm direito de 7 dias, tá, pessoal? 7 dias. Se você não retirar em 7 dias com a documentação, nós vamos fazer novo sorteio para novas pessoas, tá bom? O direito é de 7 dias. Então, muito obrigado, amigo. E meu amigo Passo, vamos botar aqui, cadê você? Agora vamos fazer o seguinte, Ludmilla, vamos nós de uma capelinha? Eu quero ouvir uma capelinha, Ludmilla, por favor. É com você agora, viu, Ludmilla?

0: Agora são 11 horas. São 11 horas e 47 minutos. Ô Ludmilla, não descansa não. Vamos fazer o seguinte, vamos fazer mais um sorteio aqui, porque agora o tempo é 11 horas e 43 minutinhos. 11 horas e 43 minutinhos. Vamos fazer mais um sorteio, vamos fazer mais um sorteio. Olha. Agora são 11 horas, são 11 horas e 48 minutinhos. Olha, pessoal, os sorteios aqui estão bombando, viu? Nossa senhora, de 11 a 28. Ó, lembrando que se você falar um número que já foi sorteado, eu vou dizer, olha, já foi sorteado, tá bom? De 11 a 28, qual é o número?
1: 27.
0: 27. Eita, não, já foi sorteado. Já foi sorteado.
1: 26.
0: Eita, olha, quem ganhou foi o final, Edmilza. 3026, Edmilza 3026.
1: Uhul! Sagra pra você!
0: vamos escolher. Olha, em nome da deputada Cláudia Oliveira e o prefeito Tasso Robério. Rapaz, vamos ver aqui. Vamos botar aqui. Prefeito e Cláudia. E a nossa deputada Cláudia Oliveira, a dona Edmilza, 3026, a senhora tem que vir aqui, e a senhora já pega o seu, escolhe não, a senhora já pega o seu presente, tá bom? Tá bom, agora são 11 horas e 49 minutinhos, olha, tem mais gente aqui falando aqui no WhatsApp, gente, pedi aqui a minha secretária, eu tenho uma secretária particular agora aqui, viu gente? Amiga, vê aí, por favor, se a Maria Jesus é final, deixa eu ver o final, o número dela, que ela até ligou. Gentileza, eu gostaria de colocar o meu nome no sorteio. A Maria de Jesus, o 6353, tá aí? 6353.
1: Não.
0: Pronto, Maria de Jesus, 6353. Olha, tem também, coloca aí também Marinalva. A Marinalva é 7128 também participando. Cadê aqui? Cadê? Vamos ver aqui quem é esse, gente. Bateu palma. Maria Valesca. Isso, tá aqui também participando. A Nayara, cadê? Foi sorteada. Eu ganhei, fui sorteada. Opa! Nayara, eu tô aqui até as 12h30 por aí. Se você quiser, pode vir retirar. A Nayara, qual foi o número da Nayara? Deixa eu ver. Vamos ver aqui a Nayara. Eu já separei esse trem, gente. A Nayara, cadê você, Nayara? Estou aqui, queria te ver, Nayara. 11h90?
2: 11h90?
0: Eu acho que já foi.
2: Já foi.
0: Já sim, Nayara, você já foi sorteada, viu? Agora vamos ver aqui quem... Eu queria participar do sorteio do Dia das Mães. Desde já, todas as mães, um feliz Dia das Mães. Que Deus possa abençoar todas. Que Deus possa abençoar também essa cantora maravilhosa que está aí no rádio. Olha a quem é essa pessoa que está mandando tudo isso. A Lucy. A Lucy, 1041, final... 10h41 também está participando também. Pronto, vamos ver se tem mais gente aqui. Olha, a Nayara tá gravando áudio, tá aqui soltando beijo. Opa! A missionária, deixa eu ver quem é, gente. É a missionária Maria 6776, tá aí. Já tá aí?
2: 6773?
0: 6776.
2: Tá.
0: Tá sim. Aham, mandou até um áudio aqui, vamos ouvir o áudio aqui da missionária. Mandou o áudio, a gente tem que ouvir.
3: Estou ligada aqui, Maria, missionária Maria do bairro Sapucaeira. Estou sintonizada, com nada para fazer. Vem comigo

0: Bebê, eita glória!
1: Tá sim, dona é Miss Maria. Ah, é Miss Maria, é Miss Maria. É quem botou
0: Tá
1: 67.
0: aqui.
1: Isso. Tá sim, dona Maria, a senhora tá participando sim. A Nayara mandou aqui um áudio. Vamos ouvir o áudio da Nayara que foi sorteada.
0: Deus abençoe a vocês aí da rádio. Quero desejar também feliz Dia das Mães para todas as mães.
2: Olha, a Nayara tá
0: Deus
2: gravando. Tá
0: abençoa.
2: soltando beijo.
0: Obrigada. E essa cantora é muito linda aí, essa voz aí é linda, viu? Cantora abençoada.
1: Olha, alguém mandou aqui um áudiozinho. Vamos ver. Eu acho que é hoje. Mandou hoje.
3: Boa madrugada, ótimo dia, né?
1: Opa! É para o pessoal da madrugada que tem um programa aqui maravilhoso, né? Então, pessoal, vamos fazer o seguinte. Cadê você? Fala comigo, bebê. Não é a minha abandona, não. Olha. Valber, você gravou a Miss. O nome?
0: Miss Maria.
1: Miss Maria não gravou, não, né? Então, olha. A Miss Maria foi sorteada, ganhou aqui um presentaço, em nome da Secretaria de Governo da pessoa Lívia Oliveira. E esse presente já está ali separado ali. Foi da deputada Cláudia Oliveira e da pessoa do prefeito Robério Oliveira, já está aqui também. Olha, muito obrigado, secretária de governo Lívia Oliveira. Obrigado também, prefeito Robério. Obrigado também à deputada Cláudia Oliveira. Muito obrigado. A senhora, dona. Miss. Não, Miss Maria não, é. A 26, essa aqui, me presta aqui o papel. Edmilza, isso, final 3026, ganhou aqui um presente do nome do prefeito Roberto Oliveira e Cláudia Oliveira. Isso, pronto, olha a gente. Pronto, olha o Nego Júlio também. Tá dentro, Nego Júlio, Nego Júlio. Rapaz, esse Nego Júlio é diferenciado, viu? O cara canta, é o homem da Evidências. É o cantor da Evidência. Ele toca, né, na realidade, né? Ele toca. Então vamos nós aqui. Vamos fazer o seguinte. Agora são 11 horas e 54 minutinhos. Pessoal, o pessoal do sorteio da Move Simonetti. Como a Move Simonetti vai ficar aberta até as 15 horas. 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Ou nada para fazer, vem comigo, bebê oficial, que é o meu Instagram. Que você também vai estar lá participando, tudo essa gravação vai estar lá para a gente estar postando os ganhadores, enfim, tá bom? Agora vamos fazer o seguinte, Ludmilla. Aliás, não, chega de tanta Ludmilla. Vamos aí, nosso amigo Valber. Valber, de um a. Quanto que já está o número aí? Você notou os números? Parou em 28. Então, 28, cadê? 26, 27, 28, 29. Bota aqui para mim, um tracinho. 29, 30, 31, 32. Amigo Valber, de 1 a 32, qual? 1? Ixi, rapaz, o meu número 1. Quem foi o número 1? Me presta aqui, por favor. Me presta aqui, por favor. Eita! Número 1. Opa, Léa Peixoto. A Léa Peixoto. Rapaz, meu cameraman. É assim, olha, foi a número 1. Quem ganhou foi a Léa Peixoto. Final do telefone 0864. 0864, vamos escolher ali o presente. Opa! Olha, ela ganhou um presente, rapaz. Eu acho que não vou entregar esse presente a ela, não, viu? Ela ganhou um presente aqui do nosso amigo. Cadê? Ok, vamos ver aqui que foi que ela ganhou. Ganhou. 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A número 1, a Leia Peixoto ganhou um kit da Boticário. Leia, 0864 ganhou, viu, Boticário, ó. Oh. O homem começou com o pé direito. Agora vamos. Cadê você? Fala comigo, bebê. 11 horas e 58 minutos. Na melhor sintonia do rádio. É com você de novo, Valber. Sorteia mais um número. De 1 a 32.
4: Vamos sortear então o último, né? 32.
1: 32? Olha! A Lucy. A Lucy já ganhou, já ficou com o pé. É. Faltou um número aqui, viu? Vamos ver se a gente acha que é a Lucy. É 10 o que, meu Deus? Lucy, cadê você?
5: 40.
1: É, Lucy. Gente, é... 10, 41. Deixa eu ver se é essa aqui mesmo.
5: Acho que é essa mesmo.
1: Vamos ver se é a Lucy. Eu acho que... Cadê? Eu queria participar do sorteio.
5: Essa mesmo.
1: É, tal. É ela, né?
5: Ela mesmo.
1: Então, Lucy, você ganhou, viu? 10,41, final 10,41. Ganhou um kit. Não. A Lucy, vamos aqui. Nosso amigo Glauber sorteou aqui. É Valber. Sorteou o número 32. A Lucy. Final 10:41, ela ganhou o que, gente? Vamos nós. Ganhou um rapaz, tempero baiano, a melhor comida de todos os tempos, ó, comida caseira, gente, sem química, viu? É, a comida lá do nosso amigo tempero baiano, nosso amigo Marcos,
5: é perfeito.
1: Olha, eu já almocei lá algumas vezes. E lá a comida é excelente. Então, ela ganhou uma blusa ali do nosso amigo Marcos, tempero baiano, que fica ali na Avenida Ayrton Senna, em frente ao Arujão do Antares. Ok, Lucy, você entrou agora e já ganhou. Já pensou, Marcos? Pronto, Lucy acabou de ganhar. Agora são 12 horas em ponto. Vamos nós aqui para um apoio comercial, gente. E a gente... Gente, aliás, vamos nós aqui. Vamos aqui com a Ludmilla. Ludmilla, de 1 a 32.
5: Vamos ao número 7.
1: Número 7. Vamos ver quem foi o 7. Vamos ver... É Maria Zélia? É Maria Zélia! 2273. Olha, Maria Zélia, você acaba de ganhar um Pix. Maria Zélia, cadê você, Maria Zélia? Maria Zélia, número 7. O Pix é um Pix do nome. No nome de Dr. Alex. O melhor advogado criminalista do Brasil. Dr. Alex Ornella. Dr. Alex Ornelas, meus parabéns. A senhora manda para mim no meu PV. É o seu Pix para que eu possa enviar o Pix da senhora. 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A senhora vai ganhar um Pix no valor de R$100, tá? O valor de R$100 é do meu amigo Dr. Alex Ornella. Um advogado de mão cheia, Dr. Alex Ornella, criminalista. A Zélia, Final 2273. Eita, rapaz, que queria ganhar esses 100 reais, era eu, viu?
5: Eu também.
1: E aqui não para, viu? Vamos fazer o seguinte, vamos mais um sorteio. É com você, Ludmila. Fala aí, Ludmila, um número para que a gente possa sortear.
5: Tadadão, número 13.
1: Olha, 13, dizem que 13 é azar, né? Mas vamos ver se essa pessoa... Não, já foi sorteada, foi, já sim. Não é azar, não.
5: Então vamos para o número 2.
1: Número 2. Helena.
5: Helena.
1: Olha, dona Helena ganhou. Dona Helena ganhou uma blusa também. É das lojas Uni. Mas ela é também do meu amigo Tempero Baiano. Já tem duas, né? É do meu amigo da loja Tempero... 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Ó, Marcos, já tô cansado de tanto falar do seu tempero, meu irmão. Saí daqui, vai eu, Ludmilla e Valber almoçar aí, viu? Vamos almoçar aí no Tempero Baiano, que a comida diferenciada foi o número 2, né?
5: Isso.
1: Número 2 é Marcos. Marcos. É, pessoal, aqueles que não conseguiram pegar os seus prêmios, Dia das Mães, ou me procura, ou mesmo me procurando tem que vir com documento, tá? Tem que vir com documento para que vocês possam retirar, ou aqui ou comigo, enfim, para vocês que possam retirar. Então, vamos fazer o seguinte, Valber, vamos escolher mais um número. Agora são 12 horas e 4 minutinhos, mais um número.
4: Número 8,
1: a Fernanda. Fernanda, o número 4717. A Fernanda, a Fernanda foi sortuda, hein? Cadê você? Estou aqui só pra te ver. Cadê você?
5: Estou aqui pra
1: só te ver. Achei! Olha, a Fernanda, ela ganhou unha. Rapaz, a Fernanda, ela ganhou uma unha e, como é o nome? Uma escova do Estúdio Oliveira. Fernanda. 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Mas só você procurar. Eu vou ficar aqui, Fernanda. Vou até anotar o seu número aqui. Cadê, Fernanda? Número 8. Ai, gente. Número 8, Fernanda. Cadê você, Fernanda? Estúdio Oliveira. Então você vai. Fernanda, se você quiser anotar o número, você até anota, ó. É 73, uma sequência de 39. 73998334364. 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No Estúdio Oliveira, você ganhou um pé e mão. Cara, eu tô vacilando, eu preciso. As unhas tudo preta, parecendo de cavador. Mas a Fernanda ganhou, viu? Lá para o Dia das Mães, já aproveita, já liga para ela e marca o seu horário que você ganhou uma escovinha e também uma limpeza de unha, né? Pé e mão. Opa, então vamos deixar aqui, já tá aqui. Agora vamos fazer o seguinte, eu quero sortear. Você, mamãe, ó. Você, mãe, vai ganhar agora um kit de moto, né? Você que tem moto, espero que a pessoa que ganhe tenha moto, né? Para que ela possa ir lá no meu amigo Carleandro. O Carleandro, ele fica situado ali na avenida, na rua Cristóvão Colombo 263, no Pequim. Esporte Lazer Moto. Esporte Lazer Moto está aí fazendo a doação de um kit de moto. Ó, ela serve, esse kit ela serve para a Titan 150, uma Titan 150 e serve também para a Titan 160. O valor é já e também serve para Smart Fox também. E tudo isso, o valor seria uma média de seus 200 e poucos reais. Então você vai ganhar e vai ser vai lá e procura o nosso amigo Carleandro e você vai levar o kit e você vai ganhar esse kit colocado na sua moto de graça. Vamos ver quem foi. Ludmila, mais um número de 1 a 32.
5: Número 25.
1: 25? 25 já foi.
5: Já foi?
1: Já.
5: Número 9.
1: Número 9 é a Mary. A Mary 0708 Boticário Nando. Se você pensou em cortar seu cabelo, ó, ficar bonito assim como eu, rapaz, esse cara é bonito, hein? Cara, pensa um cara galã, sou eu, viu? Bonitão, charmosão, cheiroso, um cara 2,75 metros. Não dá risada não, Ludmila. Aí você me acaba, velho. A mulher olha. A mulher olha pra mim e dá risada, velho. Poxa, aí eu fiquei triste. Ó, 2,75 metros, cabelos caindo no zóio, olhos verdes. Esse cara sou eu, viu? Então você vai lá, corta seu cabelo com meu amigo Nando, ali na rua 2, no Antares. É no Antares, em frente também o Araujão. Nosso amigo Nando tá lá ali esperando e ela ganhou um kit da Boticário.
5: Rapaz, tá equipada, hein,
1: Marcelo? Tá equipada. Então, número 9, a Mary ganhou 0708. Vamos aqui separar. Opa, cara quase levanta com tudo. Vamos. Esse já foi sorteado, não é?
5: Já
1: foi sorteado. E também um deixa, não foi?
5: Isso.
1: Pronto. Também o kit. Também já foi sorteado.
4: Dia de Mills ainda já perdeu. Dia de Mills já perdeu.
1: Não, tá aqui.
4: Aí.
1: Tá aqui. Pessoal, agora é o seguinte. Agora sou eu que vou escolher o número, né? Agora são 12 horas e 10 minutinhos. Óbvio que essa mamãe que tá aqui no estúdio cantando com essa voz linda, linda que ela é, viu? Com todo respeito, viu, meu amigo Valber? Linda que ela é. Ela também merece um presente do Dia das Mães, né?
5: Deus abençoe,
1: minha amiga Ludmila, você acaba de ganhar um presente também no nome da pessoa Lívia. Lívia Oliveira, da Secretaria de Governo Municipal, em nome do prefeito Robério.
5: Prefeito.
1: Em nome da deputada Cláudia Oliveira. Amém. Em nome do diretor da rádio, doutor J. Glória. Batista.
5: Obrigado, doutor J. Amo você de coração, meu irmão.
1: Em nome também da vereadora Arilma Rodrigues.
5: Obrigado, muito obrigado. Deus abençoe cada um de vocês.
1: Você acaba de ganhar um lindo presente, viu?
5: Amém.
1: Então vou pegar aqui, já vou te dar logo.
5: Amém.
1: Pronto.
5: Marcelo. Só Deus para abençoar a vida de vocês.
1: Pronto, está aqui presente. Pronto.
5: Glória a Deus, gente. Muito obrigada. Estou muito maravilhada com tudo, gente. Que Deus abençoe nosso prefeito Robério, nossa vereadora, nossos amigos, todos vocês que me abençoaram. Só Deus para abençoar vocês cada dia mais. Também, Marcelo.
1: Obrigado. E não adianta seu Valdo ficar com o olhão de pidão, que você vai ganhar. Você virou mamãe, Valber? Você quer ganhar presente? Sai fora, rapaz! Que cara, esse cara é brincadeira, um negócio desse. Então, isso aí, esse presente é em nome da Secretaria de Governo, a minha secretária Lívia Oliveira, o nosso diretor da Rádio 104 FM Vida, doutor J. Batista, em nome da vereadora Arilma e também em nome da deputada Cláudia Oliveira. Viu? Rapaz, você foi bem representado, hein?
5: Oh, Deus!
1: O doutor J. Batista, o vereadora Arilma, Cláudia Oliveira e Robério. Rapaz, eu preciso de aumentos e aí, hein? Ah, pô, véi! Agora são 12 horas, são 12 horas. São 12 horas, são 12 horas e 12 minutos. É, pessoal, sobrou presente aqui. Nós temos um, dois. Rapaz, vamos sortear, né?
5: Vamos sortear.
1: Vamos fazer o seguinte. Nós temos a obrigação hoje de sortear todos esses brindes. É, Valber, mais um número aí. De 1 a 32. 30. É, número 29, 30. Maria de Jesus. Maria de Jesus final. Maria de Jesus final. 6353. 6353. Então, Maria de Jesus ganhou também um prêmio também da loja do restaurante Tempero Baiano. Eita, uhul! Rapaz, Tempero Baiano hoje bombou, hein? Bom, Tempero Baiano foi aí também, doou também para Maria de Jesus, 6353. É, Tempero Baiano, Marcos, já tá ali. Então, tem ainda... Só tem dois agora, né? É, só tem dois.
5: Só tem dois.
1: Tem dois não, tem três.
5: Três.
1: Olha, esse outro aqui também eu vou escolher. Esse aqui também eu vou escolher. Né? Esse aqui eu vou escolher. É um prêmio especial. Rapaz, não, ainda tem. Ixi, ainda tem ainda dois Pix de R$100. Dois Pix de R$100. Bom dia. Aqui é Marcela Barbosa Santo. Quero participar da promoção do Dia das Mães. Moro na Colônia, Rua Gamboa, número 87. Marcela. Tudo bem, Marcela? Ei, Meire.

0: você.
1: Deixa eu ver. Vamos fazer o seguinte, vamos fazer o seguinte. Olha, essa aqui eu também vou sortear também. Vou sortear também. É eu que vou sortear. É número 31. É a Marinalva. Marinalva. 1283, é isso mesmo? Minha secretária me escreveu um número aqui muito doido.
0: 12, isso.
1: 12.
0: Cadê?
1: Número 31.
0: Marinalva, 71, 28.
1: 7128. A Marinalva também foi sorteada também. Olha, foi sorteada ali com presente também do prefeito Robério. Prefeito Robério, em nome da secretária de governo Lívia, em nome do secretária da secretária de governo Lívia Oliveira, do prefeito Robério, da deputada Cláudia Oliveira e também da vereadora Arilma, em nome da vereadora Arilma e também do diretor, o diretor da 104 FM Vida, Dr. J. Batista. Deixa só marcar aqui. A Marinalva é. Cadê você, Marinalva? Marinalva. Ok. Então nós já temos agora mais dois prêmios e dois PIX. Pessoal, eu tô com a cesta básica. Aliás, eu tenho duas cestas básicas. Uma tá aqui e a outra tá no na Céu Azul. Essa cesta básica eu vou fazer o sorteio no próximo sábado. Eu vou procurar duas pessoas que estejam realmente necessitando. Eu vou visitar essa pessoa. Essa cesta básica que tá aqui é no nome da Sidcom. Cadê? Deixa eu pegar o telefone. O talafone aqui. Eita, talafone. Conversa comigo, bebê. O talafone. Cadê? Cadê você? Estou aqui só pra te ver. Cadê você? Cadê você? Ah, não, ainda tem quatro prêmios, ainda tem ainda a Thaís ainda. O outro. Pessoal, tá um pouquinho assim silencioso que nós estamos procurando para que a gente possa fazer a coisa legal, viu? Então, se a gente quer fazer legal, a gente tem que fazer bonito, não é isso? Chegou aqui, agora sim. A cesta básica, as duas cestas básicas, vai ser doado no próximo programa. Vai ser no, é a Citicom, né? Ela é um sindicato dos trabalhadores, o napolitano, é do Sinticom, é sindicato dos comerciários, né? E trabalhadores rurais e comércio dentro do comércio. Ela fica na Avenida Arnaldo Moro, Arnaldo Moura GRL, número 30367, no bairro Centauro. Então, eu vou fazer questão de entregar essa cesta. Também a Céu Azul, cadê? Céu Azul, atacadista, também tá doando a cesta básica. Ela fica localizada na Avenida Alcide Lacerda, ali no a área Oswaldo Reis. É atacado de bebidas e alimentos. Olha, é o melhor atacadista de Eunápolis. Ele é ali na Alcide Lacerda. E é um grande prazer entregar essas duas cestas lá com eles. Tá bom? Então, essas duas cestas a gente vai entregar só a semana que vem. Vamos fazer o seguinte, pessoal. Infelizmente, também o meu horário também estourou, né? Eu já estou passando aí 20 minutos do meu horário. Já estourou. Vai ficar. Dois PIX do meu amigo MA Segurança, MA. Ô Valber, por favor, esses eu agradeço. Olha, tá ficando para trás dois PIX no valor de R$ 100. MA Segurança, MA Segurança, MA Segurança, do meu amigo Dantas. Tá ficando também Eunápolis Caltering Clube, também um Pix de R$100. De R$100. E tá ficando dois prêmios para trás, porque meu horário já encerrou. Cinco prêmios. A Thaís Cabeleireira, que vai dar também um tratamento de cabelo na rua Itabuna, 87, Rosa Neto, que vai ser sorteada a semana que vem. A Thaís. Ficou também mais um prêmio da Prefeitura Municipal de Una... ficou também um prêmio do prefeito Robério, Cláudio Oliveira, doutor J. Batista, Arilma, vereadora, e a secretária de governo está aqui também. E ficou também os dois prêmios que eu estou indo agora na loja Simonetti fazer o sorteio desses dois prêmios, que é um que é um secador e um ferro de passar roupa. Então, a todos eu agradeço. Eu estou só relatando para que possa deixar as coisas bem claras, né? Não tem coisa melhor para a gente deixar as coisas bem claras, porque Deus só agradece, tá bom? Ludmille, nosso tempo estourou. Só uma capelinha para que nós possamos finalizar.
0: Amém, amém, Marcelo. Que Deus abençoe a todos vocês. Desde já, agradeço por esse privilégio de estar aqui.
1: Ó, vamos ver aqui. Gente, não tem jeito, ó. Hoje, muito obrigado a todos. A minha esposa foi contemplada com liquidificador. A minha filha vai fazer a retirada no nome da minha esposa. É Maria Santos Valesky. Hoje, até que hora é a retirada? Pessoal, eu estou aqui até terminar o programa. Se vier agora, vai retirar agora. A não ser só na segunda-feira, ou se me ligar, tá? Ou se me ligar. Vamos ver aqui. A Nayara mandou parabéns. Eu moro na Colônia. Bom dia. Aqui é Marcela Barbosa Santos. Quero participar da promoção. Marcela, infelizmente não deu mais tempo. Vamos ver aqui quem é a outra. Léa Peixoto. Eu ganhei. Oba!
2: 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A número 1, a Leia Peixoto ganhou um kit da Boticário. Leia, hoje é 864, ganhou, viu? Boticário. Ó, o homem começou com o pé direito. Agora, vamos. Cadê você? Fala comigo.
1: A Leia tá ligando aí. Deixa eu ver aqui. A Zélia. Ixi, nossa senhora, a Zélia. Vamos ver, Zélia. A Zélia, o que foi?
3: Manda pra mim, no grupo PT, o seu Pix, pra que eu possa
4: Oi, Marcelo, que bom! Que bom!
3: 8140-5299-73-98140.
4: Deixa com você, Marcelo. Deixa com você o Pix, depois eu pego. Porque o meu celular não tem Pix, não.
1: Tá aguentando, Ana Zélia? Tá aqui comigo, sim, viu?
4: Então eu vou pegar o Pix aqui.
1: Pronto. Deixa eu ver aqui. É Helena Maria. Tem um povo ligando aí. Cadê? Anderson mandou só uma mensagem. Maria tá ligando. Maria... Alguém poderia me falar o prêmio? Ô, Glória, alguém poderia me falar o prêmio, qual foi meu prêmio? Ô, senhora. Pessoal, deixa eu te falar. Eu preciso finalizar aqui o meu programa. Já passou do meu horário. Eu não posso mais. Na casa existe regras e eu preciso finalizar. Então, olha só, vou deixar o meu contato, 73981405299, repetindo, 73981405299, 981405299. Vocês me ligam e mandam mensagem para que eu possa entregar o prêmio de vocês. Mas só entrego mediante documentação. Documentação. E o nome de todos os sorteados estão aqui, tá bom? Então vocês ligam e participam. Vocês ligam para mim que eu preciso finalizar. Ludmila, suas considerações finais, por favor, para a gente finalizar, minha querida.
0: Pronto, aleluia. Agradecer?
1: Isso.
0: Ah, tá. Eu já quero agradecer também ao meu amigo Vaguinho, que foi ele que me ajudou a estar aqui. Quero agradecer a você também.
1: Obrigado.
0: Que Deus abençoe a sua vida cada dia mais.
1: Amém. Você.
0: E ao meu marido que tem me acompanhado, à minha igreja que tem me acompanhado. Só tenho a agradecer a todos vocês. É isso, Marcelo. Muito obrigado pela oportunidade.
1: Ok. Vamos só uma capelinha? Porque a gente tá mesmo e estourou o horário aqui e a direção já tá aqui já dizendo.
0: Amém. Vamos adorar o Senhor Jesus?

0: Estou indo embora. Estou indo embora. Esse cara canta mal. Você tá doido? Mas eu quero deixar um recadinho para você. Carro acaba. Casa acaba. Vida acaba. Sonhos também se acabam. Mas a sua fé, o seu amor, esse nunca se acaba. Por que isso, Marcelo? É porque o mundo que nós vivemos hoje só penso no eu. Eu. E aproveitando, filho, você, filho, que tá aí agora no pezinho do ouvido, no rádio. Aqui tá aqui pelo Instagram, que eu fiquei falho, não mandei recadinho pros meus amigos do Instagram. Vamos respeitar mais as nossas mães. Aos nossos pais, na realidade. Vamos ouvir mais os nossos pais. Quando a gente ouve os nossos pais, a gente fica melhor. A gente vive mais. Nós somos melhor. Não importa a idade que você esteja. 10, 0 ano, 5, 6, 10, 15, 20, 30, 40, 50. Ouve pai, ouve mãe. Por quê, Marcelo? Quando tudo acontece, sabe de quem está sempre do seu lado? A sua mãe. Quando você é pego pela polícia, sabe quem está do seu lado? A sua mãe. Quando você cai doente, sabe quem está do seu lado? A sua mãe. Quando você está ali no fundo do poço, precisando de uma mão amiga que te arraste para a sobrevivência, a sua mãe. Na realidade, é os pais. Mas como dia especial para a mãe, você, mãe. Então ouve. Quando a gente não se ouve mãe, não se ouve pai, a gente ouve coitado. E para você ser melhor, você tem que ouvir mais. Cala a boca e ouve mais. E principalmente quando a gente fala em Deus, que é o nosso soberano. Nada é impossível para Deus. Lucas 1, 3, 1, 37. Então, para você, filho, que está aí de mal com sua mãe, que está aí gritando com sua mãe, dizendo que sua mãe não presta, presta sim. Corre, corre, corre agora. Corre e dá um abraço nela. Porque mãe é todo dia. Mãe é toda hora. Mãe é cada minuto. Feliz Dia das Mães. Que o Senhor Jesus, nesse momento, ele possa entrar em cada lar, em cada canto, de cada lugar, em Eunápolis, aos nossos ouvintes da 104 FM, aos nossos colegas de trabalhos, aos nossos pastores que aqui ficam, né, que fica aqui nessa rádio, ao nosso diretor, Dr. J. Batista, aos meus patrocinadores, Arilma Rodrigues, a minha vereadora, e Dr. Wanderson Barros. A vocês, feliz Dia das Mães. E a todos os meus ouvintes das redes sociais, do radinho, do caminhoneiro e todos. Feliz Dia da Mãe. E que possamos ouvir mais e que enxergamos não só o nosso inimigo, que possamos enxergar o inimigo dos nossos irmãos. Feliz sábado. Eu fico por aqui e um forte abraço. Que Deus nos abençoe. Tchau!
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6: 12 horas e 35 minutos.
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0: 12:49.
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1: 13 horas e 7 minutos.
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0: 13h20.
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0: 13h41.
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0: Jesus está presente aqui nesse lugar.
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0: Obrigado, amiga.
1: 14 horas e 18 minutos.
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4: 14:34.
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3: 15:02.
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1: 15 horas e 31 minutos.
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0: 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Olhe para o Deus imutável, a fim de enfrentar as mudanças da vida. O tema da nossa mensagem de hoje é Nosso Mundo em Transformação. Mudanças certamente ocorrerão nesta vida. Os nossos relacionamentos mudam quando vamos morar em lugares novos, ou quando ficamos doentes e quando finalmente enfrentamos a morte. Até mesmo as células do nosso corpo sempre estão num processo de transformação. Células antigas são substituídas por novas. E percebemos isto de forma mais visível na nossa pele. Nós renovamos as células de nossa pele a cada 27 dias. Sim, mudanças ocorrem de maneira certa e segura neste mundo. O autor Henry Light escreveu uma grande verdade quando disse num de seus hinos: desaparece o gozo terreno, mudança vejo em tudo e corrupção. Mas imediatamente ele continuou: ó, tu que não mudas, comigo faze habitação. Pela fé em Cristo Jesus, nós podemos ter um relacionamento com o Deus eterno, que diz de si mesmo no livro de Malaquias 3:6: de fato, eu, o Senhor, não mudo. Nós podemos confiar que Deus será o mesmo para sempre, como diz o salmista no Salmo 102. E o livro de Hebreus, capítulo 13, confirma esta certeza quando diz: Jesus Cristo é o mesmo ontem, hoje e para sempre. Ele é o nosso fundamento firme, que nos dá confiança e segurança neste mundo instável que vivemos. Nós, criaturas envolvidas no redemoinho da maré do tempo, podemos encontrar descanso para nossas almas nos braços eternos, que nunca nos abandonarão. A nossa mensagem de hoje foi baseada na palavra de Deus no livro de Malaquias, capítulo 3, versículo 6, que diz: de fato, eu, o Senhor, não mudo. Amigo ouvinte, olhe para o Deus imutável, a fim de enfrentar as mudanças da vida. Reflita sobre isso. Você ouviu aqui na sua rádio a mensagem do dia.
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8: 16:10.
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0: 16h24.
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0: 16:41.
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Miriam. Olha as Miriam aí, ó.

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0: 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Vamos dizer o nome do nosso amado.
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4: 17 horas e 37 minutos.
5: Aquele que habita no esconderijo.

0: vejo que nós temos o mesmo dom.
1: Dom? Desde quando você recebe um dom?
0: Nós percebemos mais do que os outros. Nós sentimos mais do que os outros. Nós enxergamos com todos os sentidos.
1: Ah, pode ser.
0: Gostaria de ganhar um presente?
1: O que é?
0: É um pedaço de um livro. Um livro que eu não encontrei por aqui. Por isso, eu estou escrevendo.
1: Fala sobre o quê?
0: Sobre tudo.

no trono, um livro escrito por dentro e por fora, selado com sete selos. E eu vi um anjo forte proclamando com alta voz: quem é digno de abrir o livro e romper os seus selos? E nenhum homem no céu, na terra, nem debaixo da terra era capaz de abrir o livro, nem de sequer olhar para ele. E eu chorava muito, porque nenhum homem foi achado digno de abrir e ler o livro, ou nem de sequer olhar para ele. E um dos anciãos me disse: ei, não chore, não chore. Eis que o leão da tribo de Judá, a raiz de Davi,

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18h17. 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
1: Ninguém se compara ao nosso Deus. Nada se compara ao nosso Deus. Ele é incrível.

compara ao teu Deus? Quem se compara ao teu Deus? Ninguém. Oh, querido, ninguém se compara ao teu Deus, Deus que sabe todas as coisas. Ainda com a palavra nem chegou nos seus lábios ainda, ele já conhece. Você falou para ele algo especial para ele nessa noite? Já falou uma palavra de adoração para ele essa noite? Já parou para pensar que é um Deus que, ainda que você fale, tudo que você fale não vai mensurar quem ele realmente é? Se você disser para ele maravilhoso, ele já é maravilhoso. Poderoso, ele já é poderoso. Não é como um elogio que você fala alguma coisa para a pessoa, não. Ele já é. Eu estou apenas reproduzindo aquele que já é. Isaías 40:18 diz assim: acaso existe alguém que se compare a Deus? Quem se parece com ele? Querido, nós temos apenas a imagem e semelhança dele, mas o poder dele é só ele que tem. Ele é poderoso, ele é magnífico. Oh, fala uma palavra de adoração para ele. Levante sua mão, diga isso para ele: Senhor, tu és maravilhoso, tu és poderoso. Ei, faça acontecer aqui nessa noite uma palavra que ele já sabe que vai sair da tua boca, mas está saindo.

Quem pode dizer aleluia? Aleluia. Aleluia. Diga aleluia. Aleluia.

0: Aleluia!
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4: O cristão encontra segurança não na ausência do perigo, mas na presença de Deus. O tema da nossa mensagem de hoje é Sempre na Ponte de Comando. Meu amigo Ralph teve a emocionante experiência de fazer uma pequena viagem no porta-aviões US Kennedy. Ele viu como os jatos decolavam, aterrizavam e faziam manobras. Disseram-lhe que sempre que os aviões decolam ou aterrizam, fazendo operações perigosas, o capitão os observa da ponte de comando. Mesmo quando os aviões estão voando continuamente, ele permanece lá, dormindo só por alguns instantes entre um voo e outro. Assim, toda vez que um piloto decola ou aterriza no porta-aviões, ele sabe que o seu capitão sempre está no seu posto de serviço. Quando Josué estava para assumir a liderança do povo de Israel, ele necessitou ter a certeza de que Deus estaria com ele assim como havia estado com Moisés. Os israelitas sabiam que Moisés recebia a orientação divina durante a sua jornada pelo deserto, porque Deus os guiava por meio de uma coluna de fogo e de nuvem. Mas o que seria com Josué? Deus lhe prometeu: assim como estive com Moisés, estarei com você. Nunca o deixarei, nunca o abandonarei. Josué podia liderar a Israel com a absoluta confiança de que Deus sempre o estaria vigiando. Onde quer que estejamos, qualquer que seja a tarefa na qual estejamos envolvidos, ou qualquer que seja a batalha espiritual que estivermos enfrentando, podemos ter a confiança de que Deus está conosco. E ainda mais, Ele nos guia, protege e nos dirige. Ele sempre está na ponte de comando. A mensagem que você acabou de ouvir foi baseada na palavra de Deus no livro de Josué, capítulo 1, versículo 5, que diz: Nunca o deixarei, nunca o abandonarei. Amigo ouvinte, o cristão encontra segurança não na ausência do perigo, mas sim na presença de Deus. Reflita sobre isso.
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5: 19 horas e 11 minutos.
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0: Louvado seja o teu nome, Senhor.
1: 19 horas e 43 minutos.
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0: 20h07.
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1: Minha mãe tava passando por um momento difícil e ela tava com depressão. E ela chegou à noite, num certo período da madrugada, e ela começou a tentar se matar. A gente mora num condomínio e ela tentou pular da janela. E nessa época eu tava passando por uma guerra espiritual, eu tinha acabado de reconciliar. E nessa noite eu entrei pro quarto e falei pra Jesus que eu não conseguia, porque eu tava totalmente ferido. Eu tava totalmente abatido. E foi aí que surgiu a ideia, né? Foi ele que começou a ministrar no meu coração. Quando as pessoas elas estão passando certo tipo de situação em momentos difíceis, muitas vezes a gente está ferido, a gente está abatido no chão. E é aí que ele aparece, pega na nossa mão e decide caminhar. E foi o que aconteceu comigo. Naquela madrugada eu escrevi a canção, revigorou as minhas forças e eu consegui continuar. Que ele não desiste. E foi o que aconteceu comigo naquela noite. Eu ouvi o Espírito Santo falar comigo.